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6: Meia-noite e 19 minutos.

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8: Meia-noite e 55 minutos.

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9: 1 hora e 32 minutos.

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5: 2 horas e 7 minutos.

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7: 2 horas e 43 minutos.

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9: 3 horas e 22 minutos.

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tinha suspirado, tinha beijado o papel devotamente. Era a primeira vez que lhe escreviam aquelas sentimentalidades, e o seu orgulho dilatava-se ao calor amoroso que saía delas, como um corpo ressequido que se estira num banho tépido. Sentia um acréscimo de estima por si mesma e parecia-lhe que entrava enfim numa existência superiormente interessante, onde cada hora tinha o seu encanto diferente, cada passo conduzia a um êxtase e a alma se cobria.

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8: 3 horas e 58 minutos.

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6: 4 horas e 35 minutos.

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Esta é a história de um velho boiadeiro que começou desde cedo a trabalhar com boiada. 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
1: Oito horas e 17 minutos.
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3: Odebrecht e Vorcaro são sócios na venda de 577 apartamentos em São Paulo. Empresas sócias da Odebrecht são atribuídas a Vorcaro pela justiça. Construtora diz tentar encerrar contratos e nega relação também com o banqueiro. 100 empreendimentos imobiliários recentes em São Paulo unem os dois maiores escândalos recentes de corrupção do país. Eles são sociedades entre o Novo Honor, novo nome que a Odebrecht escolheu para limpar sua imagem depois de ser pivô da Lava Jato, e fundos atribuídos a Daniel Vorcaro. Um desses empreendimentos ficou pronto há menos de um mês, com 21 apartamentos de luxo, e outros três estão em fase de comercialização, de 555 apartamentos e 70 unidades não residenciais.
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3: Farmacêutica que era ligada ao MASP atrasa a entrega de insulina ao SUS e é cobrada pelo governo. Ministério da Saúde notificou Biom após atraso da entrega de insulina farmacêutica que pertencia ao fundo do MASP, que foi liquidado. Registros públicos da execução de um dos principais contratos de fornecimento de insulina para o SUS indicam que há atraso na entrega do Ministério da Saúde, com uma pendência de mais de 1,57 milhão de doses, restando apenas um mês para o encerramento do acordo. Esse volume de doses representam cerca de 20% do total de doses acertado quando o contrato foi assinado em junho do ano passado.
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3: Carla Zambelli deixa presídio na Itália após extradição ser anulada. A ex-deputada federal Carla Zambelli já está em liberdade. Ela deixou o presídio feminino na Itália na última sexta-feira, dia 22, após a Corte de Cassação de Roma, última instância da justiça italiana, anular a decisão da Corte de Apelação que autorizava a extradição. Zambelli estava detida na Itália desde julho de 2025. Ela deixou o Brasil após sofrer condenação no Supremo Tribunal Federal e sua extradição para o Brasil foi solicitada. Na última sexta, dia 22 de maio, a defesa da ex-deputada federal conseguiu reverter a decisão que autorizava o retorno dela para o Brasil.
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5: Oito horas e 36 minutos.
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7: Endividamento avança entre famílias de Minas Gerais. Veja o impacto no orçamento. O endividamento das famílias mineiras permanece em patamares elevados e continua pressionando o orçamento doméstico. Em Belo Horizonte, 88,5% das famílias declararam possuir algum tipo de dívida em abril de 2026. Segundo a pesquisa, endividamento inadimplente no consumidor da Confederação Nacional do Comércio analisa pela FEComércio de Minas Gerais. Embora o índice tenha caído 1 ponto percentual em relação a março, o nível ainda é considerado extremamente alto.
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7: Bastidores. A torcida do Tônio e Alica Lúcia deixou de ser apenas uma reação natural do casal de mocinhos de A Nobreza do Amor. Com 60 capítulos já exibidos, a novela consolidou um fenômeno raro hoje em dia. O público não apenas comprou o romance na ficção, como também passou a projetar nos atores o desejo de ver essa química fora das telas. O movimento chama a atenção justamente porque acontece em um momento em que a audiência está mais acostumada a separar realidade e ficção. Esse tipo de confusão afetiva também foi mais comum em outros tempos, quando casais românticos dos folhetins alimentavam ali fantasias populares em uma época com menos interferência nas redes sociais e de menor exposição da vida pessoal dos artistas.
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7: Murilo Rosa voltará a interpretar o médico Tomás Monteiro na continuação de Beleza Fatal. Ainda, na realidade, sem previsão de estreia. No final da primeira parte da novela da HBO, o personagem subiu ao altar com Andrea após um relacionamento secreto com a dançarina trans. A informação da escalação do ator é da coluna Play do jornal O Globo.

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7: Oito horas e 51 minutos. 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
8: O Fantástico desse último domingo, dia 24, exibiu novas imagens do momento da prisão da influenciadora e advogada Deolane Bezerra, em meio à investigação da Polícia Civil e do Ministério Público de São Paulo, que aponta supostas ligações dela com o primeiro comando da capital. Contudo, a operação já estava em andamento enquanto ela ainda estava uma temporada de mais de 20 dias em Roma, na Itália. Deolane foi presa preventivamente em um condomínio em Barueri, na região metropolitana de São Paulo, na última quinta-feira, dia 21, sobre suspeita de lavagem de dinheiro, associação com o tráfico de drogas e de integrar a facção criminosa. Segundo a investigação, a advogada funcionava como caixa do grupo criminoso.
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8: Xuxa Meneghel deu novos detalhes da preparação para sua turnê O Último Voo da Nave, que estreia em julho. Em entrevista ao Fantástico desse último domingo, a eterna rainha dos baixinhos disse que a nova nave terá o dobro do tamanho da original, que marcou o imaginário do público que a acompanha na televisão brasileira há décadas. A nova fase da turnê está sendo construída em Amsterdã, na Holanda. Segundo Xuxa, a estrutura agora será de 360 graus e poderá passar sobre a cabeça do público durante os shows. Ela vai fazer esse voo enlouquecedor, disse ela. A direção da turnê é assinada por Clay Tarsitano, um fã antigo da Xuxa, que hoje trabalha nos Estados Unidos e já participou de apresentações de Jennifer Lopez e de shows do intervalo do Super Bowl.
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10: A previsão do tempo para esta terça-feira, 26, na região centro-oeste, é de sol entre muitas nuvens, calor e tempo seco em grande parte dos estados. As informações são do Instituto Nacional de Meteorologia, o IMED. No Distrito Federal, o dia terá variação de nebulosidade e não há previsão de chuva significativa. Já em Mato Grosso do Sul, o sol aparece entre nuvens, com ventos fracos a moderados ao longo do dia. Em Goiás e Mato Grosso, o calor combinado com a umidade favorece a formação de nuvens carregadas, principalmente entre o fim da tarde e a noite. Entre as capitais, a mínima prevista é de 19 graus em Brasília. A máxima pode chegar aos 30 graus em Goiânia. A umidade relativa do ar varia entre 40% e 85%. Juline Pogorzelski, o tempo e a temperatura.

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7: Nove horas e 10 minutos.
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1: A previsão do tempo para esta terça-feira, 26, na região Nordeste, indica instabilidade e chuva frequente na faixa litorânea, entre o norte da Bahia e o Rio Grande do Norte. As pancadas ocorrem de forma isolada ao longo do dia, principalmente nas áreas próximas ao litoral. Já no interior da região, o predomínio é de sol, tempo seco e temperaturas elevadas, com destaque para áreas do Maranhão, Piauí, Bahia e do Sertão Nordestino. Entre as capitais, a mínima prevista é de 23 graus em Salvador e Recife. A máxima pode chegar aos 34 graus em Teresina. A umidade relativa do ar varia entre 40% e 90%, com os menores índices registrados no interior da região. Juline Pogorzelski, o tempo e a temperatura.
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1: A previsão do tempo para a região norte nesta terça-feira, 26, indica tempo abafado, com sol entre nuvens e pancadas de chuva acompanhadas de trovoadas em grande parte da região. As informações são do Instituto Nacional de Meteorologia, o IMET. Os maiores volumes de chuva devem se concentrar entre o centro-norte do Amazonas, o Amapá e o Pará, especialmente nas áreas mais próximas ao litoral e ao extremo norte da região. Já Acre e Rondônia terão períodos de maior estabilidade, com predomínio de tempo firme ao longo do dia. O clima segue quente e úmido em todos os estados, favorecendo a formação de nuvens carregadas durante a tarde e a noite. Entre as capitais, a temperatura mínima prevista é de 22 graus em Rio Branco. A máxima pode chegar a 33 graus em Belém. Juline Pogorzelski, o tempo e a temperatura.
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1: Nesta terça-feira, 26, a previsão para a região sudeste indica a atuação de instabilidades com pancadas de chuva fortes e localmente intensas na metade sul da região, com destaque para São Paulo, Rio de Janeiro e sul de Minas. As informações são do Instituto Nacional de Meteorologia, o IMED. Céu nublado e chuvoso ao longo do dia, com chances de pancadas mais fortes, especialmente no litoral e leste do estado de São Paulo. As temperaturas ficam mais amenas e os ventos úmidos predominam devido à influência marítima. Já no Espírito Santo, há maior presença de sol e temperaturas mais elevadas na maior parte do estado, com condição de chuva fraca apenas no litoral sul. Juline Pogorzelski, o tempo e a temperatura.

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7: Nove horas e 28 minutos.
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9: A instabilidade avança sobre a região sul nesta terça-feira, 26, com a formação de um ciclone extratropical, que mantém o tempo fechado e chuvoso em grande parte dos estados. No Rio Grande do Sul, a chuva predomina ao longo do dia, com exceção da região da Campanha e da fronteira oeste, onde o céu permanece encoberto por nuvens. Há possibilidade de granizo entre a Serra Gaúcha e a Serra Catarinense. Entre Santa Catarina e no Paraná, o tempo segue instável, com previsão de chuva persistente e temperaturas mais amenas. Entre as capitais, a temperatura mínima prevista é de 13 graus em Curitiba. Já a máxima prevista está para Florianópolis, com 21 graus. A umidade relativa do ar varia entre 50% e 100%. Juline Pogorzelski, o tempo e a temperatura.
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9: O principal índice da Bolsa Brasileira fechou esta segunda-feira, dia 26, em alta. O índice da Bolsa de Valores de São Paulo, o Ibovespa, avançou 0,91% e encerrou o pregão aos 177.816 pontos. Segundo analistas do mercado, o feriado de Memorial Day nos Estados Unidos reduziu o volume de negociações no cenário global. Com as bolsas norte-americanas fechadas, investidores atuaram com mais cautela ao longo do dia. Apesar disso, o mercado brasileiro acompanhou o movimento positivo do exterior. Em meio à expectativa de redução das tensões envolvendo o conflito no Irã e a queda no preço do petróleo, o volume financeiro negociado na B3 ultrapassou 14 bilhões de reais em mais de 2,8 milhões de negócios realizados. Os dados completos podem ser consultados no site da B3. Reportagem Juline Pogorzelski.
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9: O dólar fechou essa segunda-feira, dia 25, em leve queda no mercado financeiro. A moeda norte-americana encerrou o dia cotada a R$ 5,01, com recuo de 0,19%. O movimento acompanhou a baixa do índice que mede a força do dólar frente a moedas de países desenvolvidos. Segundo analistas, o mercado foi influenciado pelas oscilações no preço do petróleo e pelos desdobramentos no conflito envolvendo o Irã. Apesar das incertezas no cenário internacional, investidores avaliam uma possível redução nas tensões geopolíticas. Já o euro encerrou o pregão cotado em torno de R$ 5,84. Os dados são da Investing.com. Reportagem, Juline Pogorzelski.
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1: Nove horas e 44 minutos.
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3: A Câmara dos Deputados deve ter uma das semanas mais importantes do ano. A expectativa é votar na sessão do plenário de quinta-feira a proposta de emenda à Constituição que acaba com a jornada semanal com 6 dias trabalhados e apenas um de descanso, sem redução de salário. A previsão é que o relatório do deputado Léo Prates, do Republicanos Baiano, seja apresentado na comissão especial que trata do tema ainda nesta segunda-feira. Parlamentares da oposição devem pedir vista, o que suspende a tramitação de qualquer projeto por 48 horas. Horas ou 2 sessões. Passado esse prazo, a matéria deve ser analisada na manhã de quinta pelos integrantes da comissão e à tarde do mesmo dia no plenário. Se aprovada no colegiado temático, a PEC vai precisar receber votos favoráveis de 3/5 do total de deputados, ou seja, 308. A reunião semanal de líderes partidários deve ocorrer na terça-feira para sacramentar os acordos, mas lideranças ouvidas por esta reportagem calculam que dificilmente o número não será alcançado. Na cúpula ao lado, a presidência do Senado Federal ainda não definiu a agenda da semana. A sessão de apresentação do relatório da PEC, que põe um fim na escala 6x1, está marcada para as 17 horas de hoje. Para ser aprovada no colegiado, é necessária maioria simples, metade mais um favoráveis ao projeto dentre os presentes. Na última sexta-feira, o relator afirmou que as regras de transição ainda não foram definidas, mas devem ser seladas entre o presidente da Câmara, Hugo Mota, e o presidente Lula. Na terça-feira, a Comissão de Assuntos Econômicos do Senado deve votar a proposta de financiamento das dívidas dos produtores rurais com recursos do fundo do pré-sal. A medida seria votada na semana passada, mas foi adiada a pedido do Ministério da Fazenda, que estima impacto de 180 bilhões de reais aos cofres públicos. Já a Comissão de Viação e Transportes da Câmara dos Deputados debate a regulamentação do sistema pedágio com livre passagem, também conhecido como Free Flow. A quarta-feira promete ser um dia igualmente cheio. Na Câmara, as comissões de Saúde, de Ciência, Tecnologia e Inovação e de Minas e Energia ouvem os ministros respectivos de cada área. Alexandre Padilha, Luciana Santos e Alexandre Silveira discutem as ações e prioridades para 2026. Reportagem Álvaro Couto.
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4: A nova edição do Boletim Infogripe, divulgada nesta quinta-feira, 21 de maio, pela Fundação Oswaldo Cruz, aponta um aumento contínuo dos casos de síndrome respiratória aguda grave, a SRAG, em todo o país. Segundo o levantamento, o avanço das notificações entre crianças pequenas está associado principalmente ao vírus sincicial respiratório, o VSR. Já nas demais faixas etárias, o crescimento dos casos tem sido impulsionado pela influenza A. Segundo o Infogripe, todas as unidades da Federação, com exceção de Rondônia, apresentam incidência de SRAG em níveis de alerta, risco ou alto risco. A atualização mostra que os casos de SRAG associados ao VSR seguem em alta na maior parte dos estados do Nordeste e no centro-sul do país. Na região norte, o Pará apresenta tendência de crescimento das hospitalizações relacionadas ao vírus, alcançando uma incidência considerada extremamente alta. Nos demais estados do norte, assim como no Distrito Federal e em Goiás, os casos graves provocados pelo VSR permanecem estáveis ou em queda. O boletim também revela que as internações por influenza A continuam crescendo no Paraná, Rio Grande do Sul e Tocantins. Nos demais estados, a tendência é de queda ou estabilização. Apesar disso, os níveis de hospitalização permanecem elevados em Alagoas, Espírito Santo, Minas Gerais, Paraíba, São Paulo e Sergipe. Já as ocorrências de SRAG associadas à Covid-19 seguem em baixa na maior parte do país, embora os dados indiquem retomada do crescimento no Ceará e no Maranhão. A pesquisadora do Infogripe, Tatiana Portela, destaca a importância da vacinação diante do aumento da circulação da influenza A e do VSR. Além disso, segundo ela, mesmo com a baixa circulação da Covid-19, também é importante que a população de risco esteja em dia com as doses de reforço da vacina contra o vírus, já que ele ainda é uma causa importante de óbitos por SRAG entre idosos. Reportagem Paloma Custódio.
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5: Dia 22 de maio de 1960. Terremoto do Chile. Ocorreu o maior terremoto já registrado na história da humanidade. Com magnitude de 9,5 na escala Richter, atingiu a cidade de Valdívia e gerou um maremoto devastador.
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1: Dez horas e seis minutos.
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3: Dia Internacional da Biodiversidade, criado pela ONU, é uma data essencial para conscientizar a população mundial sobre a preservação da fauna, flora e dos ecossistemas.
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5: Odebrecht e Vorkaro são sócios na venda de 577 apartamentos em São Paulo. Empresas sócias da Odebrecht são atribuídas a Vorkaro pela justiça. Construtora diz tentar encerrar contratos e nega relação também com o banqueiro. 100 empreendimentos imobiliários recentes em São Paulo unem os dois maiores escândalos recentes de corrupção do país. Eles são sociedades entre o Novo Honor, novo nome que a Odebrecht escolheu para limpar sua imagem depois de ser pivô da Lava Jato, e fundos atribuídos a Daniel Vorkaro. Um desses empreendimentos ficou pronto há menos de um mês, com 21 apartamentos de luxo, e outros três estão em fase de comercialização de 555 apartamentos e 70 unidades não residenciais.
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5: Farmacêutica que era ligada ao Master atrasa a entrega de insulina ao SUS e é cobrada pelo governo. Ministério da Saúde notificou Biom após atraso da entrega de insulina farmacêutica que pertencia ao fundo do Master, que foi liquidado. Registros públicos da execução de um dos principais contratos de fornecimento de insulina para o SUS indicam que há atraso na entrega do Ministério da Saúde, com uma pendência de mais de 1,57 milhão de doses, restando apenas um mês para o encerramento do acordo. Esse volume de doses representam cerca de 20% do total de doses acertado quando o contrato foi assinado em junho do ano passado.
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7: Dez horas e 26 minutos.
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9: Carla Zambelli deixa presídio na Itália após extradição ser anulada. A ex-deputada federal Carla Zambelli já está em liberdade. Ela deixou o presídio feminino na Itália na última sexta-feira, dia 22, após a Corte de Cassação de Roma, última instância da justiça italiana, anular a decisão da Corte de Apelação que autorizava a extradição. Zambelli estava detida na Itália desde julho de 2025. Ela deixou o Brasil após sofrer condenação no Supremo Tribunal Federal e sua extradição para o Brasil foi solicitada. Na última sexta, dia 22 de maio, a defesa da ex-deputada federal conseguiu reverter a decisão que autorizava o retorno dela para o Brasil.
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9: Endividamento avança entre famílias de Minas Gerais. Veja o impacto no orçamento. O endividamento das famílias mineiras permanece em patamares elevados e continua pressionando o orçamento doméstico. Em Belo Horizonte, 88,5% das famílias declararam possuir algum tipo de dívida em abril de 2026. Segundo a pesquisa, endividamento inadimplente no consumidor da Confederação Nacional do Comércio analisa pela FEComércio de Minas Gerais. Embora o índice tenha caído um ponto percentual em relação a março, o nível ainda é considerado extremamente alto.
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9: Bastidores. A torcida do Tônio e Alica Lúcia deixou de ser apenas uma reação natural do casal de mocinhos de A Nobreza do Amor. Com 60 capítulos já exibidos, a novela consolidou um fenômeno raro hoje em dia. O público não apenas comprou o romance na ficção, como também passou a projetar nos atores o desejo de ver essa química fora das telas. O movimento chama a atenção justamente porque acontece em um momento em que a audiência está mais acostumada a separar realidade e ficção. Esse tipo de confusão afetiva também foi mais comum em outros tempos, quando casais românticos dos folhetins alimentavam ali fantasias populares em uma época com menos interferência nas redes sociais e de menor exposição da vida pessoal dos artistas.

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1: Dez horas e 41 minutos.
2: 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Murilo Rosa voltará a interpretar o médico Tomás Monteiro na continuação de Beleza Fatal. Ainda, na realidade, sem previsão de estreia. No final da primeira parte da novela da HBO, o personagem subiu ao altar com Andrea após um relacionamento secreto com a dançarina trans. A informação da escalação do ator é da coluna Play do jornal O Globo.
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2: O Fantástico desse último domingo, dia 24, exibiu novas imagens do momento da prisão da influenciadora e advogada Deolane Bezerra, em meio à investigação da Polícia Civil e do Ministério Público de São Paulo, que aponta supostas ligações dela com o primeiro comando da capital. Contudo, a operação já estava em andamento enquanto ela ainda estava uma temporada de mais de 20 dias em Roma, na Itália. Deolane foi presa preventivamente em um condomínio em Barueri, na região metropolitana de São Paulo, na última quinta-feira, dia 21, sobre suspeita de lavagem de dinheiro, associação com o tráfico de drogas e de integrar a facção criminosa. Segundo a investigação, a advogada funcionava como caixa do grupo criminoso.
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2: Xuxa Meneghel deu novos detalhes da preparação para sua turnê O Último Voo da Nave, que estreia em julho. Em entrevista ao Fantástico desse último domingo, a eterna rainha dos baixinhos disse que a nova nave terá o dobro do tamanho da original, que marcou o imaginário do público que a acompanha na televisão brasileira há décadas. A nova fase da turnê está sendo construída em Amsterdã, na Holanda. Segundo Xuxa, a estrutura agora será de 360 graus e poderá passar sobre a cabeça do público durante os shows. Ela vai fazer esse voo enlouquecedor, disse ela. A direção da turnê é assinada por Clay Tarsitano, um fã antigo da Xuxa, que hoje trabalha nos Estados Unidos e já participou de apresentações de Jennifer Lopez e de shows do intervalo do Super Bowl.

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8: Horas em ponto.
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10: A previsão do tempo para esta terça-feira, 26, na região centro-oeste, é de sol entre muitas nuvens, calor e tempo seco em grande parte dos estados. As informações são do Instituto Nacional de Meteorologia, o IMED. No Distrito Federal, o dia terá variação de nebulosidade e não há previsão de chuva significativa. Já em Mato Grosso do Sul, o sol aparece entre nuvens, com ventos fracos a moderados ao longo do dia. Em Goiás e Mato Grosso, o calor combinado com a umidade favorece a formação de nuvens carregadas, principalmente entre o fim da tarde e a noite. Entre as capitais, a mínima prevista é de 19 graus em Brasília. A máxima pode chegar aos 30 graus em Goiânia. A umidade relativa do ar varia entre 40% e 85%. Juline Pogorzelski, o tempo e a temperatura.
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10: A previsão do tempo para esta terça-feira, 26, na região Nordeste, indica instabilidade e chuva frequente na faixa litorânea, entre o norte da Bahia e o Rio Grande do Norte. As pancadas ocorrem de forma isolada ao longo do dia, principalmente nas áreas próximas ao litoral. Já no interior da região, o predomínio é de sol, tempo seco e temperaturas elevadas, com destaque para áreas do Maranhão, Piauí, Bahia e do Sertão Nordestino. Entre as capitais, a mínima prevista é de 23 graus em Salvador e Recife. A máxima pode chegar aos 34 graus em Teresina. A umidade relativa do ar varia entre 40% e 90%, com os menores índices registrados no interior da região. Juline Pogorzelski, o tempo e a temperatura.
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10: A previsão do tempo para a região norte nesta terça-feira 26 indica tempo abafado, com sol entre nuvens e pancadas de chuva acompanhadas de trovoadas em grande parte da região. As informações são do Instituto Nacional de Meteorologia, o IMED. Os maiores volumes de chuva devem se concentrar entre o centro-norte do Amazonas, o Amapá e o Pará, especialmente nas áreas mais próximas ao litoral e ao extremo norte da região. Já Acre e Rondônia terão períodos de maior estabilidade, com predomínio de tempo firme ao longo do dia. O clima segue quente e úmido em todos os estados, favorecendo a formação de nuvens carregadas durante a tarde e a noite. Entre as capitais, a temperatura mínima prevista é de 22 graus em Rio Branco. A máxima pode chegar a 33 graus em Belém. Juline Pogorzelski, o tempo e a temperatura.

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8: Horas e 18 minutos.
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10: Nesta terça-feira, 26, a previsão para a região sudeste indica a atuação de instabilidades com pancadas de chuva fortes e localmente intensas na metade sul da região, com destaque para São Paulo, Rio de Janeiro e sul de Minas. As informações são do Instituto Nacional de Meteorologia, o IMED. Céu nublado e chuvoso ao longo do dia, com chances de pancadas mais fortes, especialmente no litoral e leste do estado de São Paulo. As temperaturas ficam mais amenas e os ventos úmidos predominam devido à influência marítima. Já no Espírito Santo, há maior presença de sol e temperaturas mais elevadas na maior parte do estado, com condição de chuva fraca apenas no litoral sul. Juline Pogorzelski, o tempo e a temperatura.
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10: A instabilidade avança sobre a região sul nesta terça-feira, 26, com a formação de um ciclone extratropical, que mantém o tempo fechado e chuvoso em grande parte dos estados. No Rio Grande do Sul, a chuva predomina ao longo do dia, com exceção da região da Campanha e da fronteira oeste, onde o céu permanece encoberto por nuvens. Há possibilidade de granizo entre a Serra Gaúcha e a Serra Catarinense. Entre Santa Catarina e no Paraná, o tempo segue instável, com previsão de chuva persistente e temperaturas mais amenas. Entre as capitais, a temperatura mínima prevista é de 13 graus em Curitiba. Já a máxima prevista está para Florianópolis, com 21 graus. A umidade relativa do ar varia entre 50% e 100%. Juline Pogorzelski, o tempo e a temperatura.
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13: O principal índice da Bolsa Brasileira fechou esta segunda-feira, dia 26, em alta. O índice da Bolsa de Valores de São Paulo, o Ibovespa, avançou 0,91% e encerrou o pregão aos 177.816 pontos. Segundo analistas do mercado, o feriado de Memorial Day nos Estados Unidos reduziu o volume de negociações no cenário global. Com as bolsas norte-americanas fechadas, investidores atuaram com mais cautela ao longo do dia. Apesar disso, o mercado brasileiro acompanhou o movimento positivo do exterior. Em meio à expectativa de redução das tensões envolvendo o conflito no Irã e a queda no preço do petróleo, o volume financeiro negociado na B3 ultrapassou 14 bilhões de reais, em mais de 2,8 milhões de negócios realizados. Os dados completos podem ser consultados no site da B3. Reportagem Juline Pogorzelski.
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1: Horas e 38 minutos.
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3: O dólar fechou essa segunda-feira, dia 25, em leve queda no mercado financeiro. A moeda norte-americana encerrou o dia cotada a R$ 5,01, com recuo de 0,19%. O movimento acompanhou a baixa do índice que mede a força do dólar frente a moedas de países desenvolvidos. Segundo analistas, o mercado foi influenciado pelas oscilações no preço do petróleo e pelos desdobramentos no conflito envolvendo o Irã. Apesar das incertezas no cenário internacional, investidores avaliam uma possível redução nas tensões geopolíticas. Já o euro encerrou o pregão cotado em torno de R$ 5,84. Os dados são da Investing.com. Reportagem, Juline Pogorzelski.
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4: A Câmara dos Deputados deve ter uma das semanas mais importantes do ano. A expectativa é votar na sessão do plenário de quinta-feira a proposta de emenda à Constituição que acaba com a jornada semanal com 6 dias trabalhados e apenas um de descanso, sem redução de salário. A previsão é que o relatório do deputado Léo Prates, do Republicanos Baiano, seja apresentado na comissão especial que trata do tema ainda nesta segunda-feira. Parlamentares da oposição devem pedir vista, o que suspende a tramitação de qualquer projeto por 48 horas. Horas ou 2 sessões. Passado esse prazo, a matéria deve ser analisada na manhã de quinta pelos integrantes da comissão e à tarde do mesmo dia no plenário. Se aprovada no colegiado temático, a PEC vai precisar receber votos favoráveis de 3/5 do total de deputados, ou seja, 308. A reunião semanal de líderes partidários deve ocorrer na terça-feira para sacramentar os acordos, mas lideranças ouvidas por esta reportagem calculam que dificilmente o número não será alcançado. Na cúpula ao lado, a presidência do Senado Federal ainda não definiu a agenda da semana. A sessão de apresentação do relatório da PEC, que põe um fim na escala 6x1, está marcada para as 17 horas de hoje. Para ser aprovada no colegiado, é necessária maioria simples. Metade mais um favoráveis ao projeto dentre os presentes. Na última sexta-feira, o relator afirmou que as regras de transição ainda não foram definidas, mas devem ser seladas entre o presidente da Câmara, Hugo Mota, e o presidente Lula. Na terça-feira, a Comissão de Assuntos Econômicos do Senado deve votar a proposta de financiamento das dívidas dos produtores rurais com recursos do fundo do pré-sal. A medida seria votada na semana passada, mas foi adiada a pedido do Ministério da Fazenda, que estima impacto de R$ 180 bilhões aos cofres públicos. Já a Comissão de Viação e Transportes da Câmara dos Deputados debate a regulamentação do sistema pedágio com livre passagem, também conhecido como Free Flow. A quarta-feira promete ser um dia igualmente cheio. Na Câmara, as comissões de Saúde, de Ciência, Tecnologia e Inovação e de Minas e Energia ouvem os ministros respectivos de cada área. Alexandre Padilha, Luciana Santos e Alexandre Silveira discutem as ações e prioridades para 2026. Reportagem Álvaro Couto.
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3: A nova edição do Boletim Infogripe, divulgada nesta quinta-feira, 21 de maio, pela Fundação Oswaldo Cruz, aponta um aumento contínuo dos casos de síndrome respiratória aguda grave, a SRAG, em todo o país. Segundo o levantamento, o avanço das notificações entre crianças pequenas está associado principalmente ao vírus sincicial respiratório, o VSR. Já nas demais faixas etárias, o crescimento dos casos tem sido impulsionado pela influenza A. Segundo o Infogripe, todas as unidades da Federação, com exceção de Rondônia, apresentam incidência de SRAG em níveis de alerta, risco ou alto risco. A atualização mostra que os casos de SRAG associados ao VSR seguem em alta na maior parte dos estados do Nordeste e no centro-sul do país. Na região norte, o Pará apresenta tendência de crescimento das hospitalizações relacionadas ao vírus, alcançando uma incidência considerada extremamente alta. Nos demais estados do norte, assim como no Distrito Federal e em Goiás, os casos graves provocados pelo VSR permanecem estáveis ou em queda. O boletim também revela que as internações por influenza A continuam crescendo no Paraná, Rio Grande do Sul e Tocantins. Nos demais estados, a tendência é de queda ou estabilização. Apesar disso, os níveis de hospitalização permanecem elevados em Alagoas, Espírito Santo, Minas Gerais, Paraíba, São Paulo e Sergipe. Já as ocorrências de SRAG associadas à Covid-19 seguem em baixa na maior parte do país, embora os dados indiquem retomada do crescimento no Ceará e no Maranhão. A pesquisadora do Infogripe, Tatiana Portela, destaca a importância da vacinação diante do aumento da circulação da influenza A e do VSR. Além disso, segundo ela, mesmo com a baixa circulação da Covid-19, também é importante que a população de risco esteja em dia com as doses de reforço da vacina contra o vírus, já que ele ainda é uma causa importante de óbitos por SRAG entre idosos. Reportagem Paloma Custódio.
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7: Meio-dia, em ponto.
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9: Dia 22 de maio de 1960. Terremoto do Chile. Ocorreu o maior terremoto já registrado na história da humanidade. Com magnitude de 9,5 na escala Richter, atingiu a cidade de Valdívia e gerou um maremoto devastador.
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9: Dia Internacional da Biodiversidade, criado pela ONU, é uma data essencial para conscientizar a população mundial sobre a preservação da fauna, flora e dos ecossistemas.
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tarde, boa tarde, obrigado pela audiência, obrigado pela paciência, obrigado pela... Obrigado por você estar aqui com a gente, até esse presente momento, por alguns motivos aí, eu tive que, mais uma vez, começar um pouquinho tarde, mas estou chegando, né? Sempre com um compromisso, né? Estar com você ao vivo, não importa, né, se a gente começa do 14 horas em ponto, ou 14h20, ou 14h30, o importante é que a gente está aqui até as 16 ou 17 horas com muita música boa, tocando aqui o barco, como dizia o saudoso Ricardo Boixá. Na direção geral da rádio Antena Dinâmica Vibração Limitada, eu, Jaime Alfa, Joaquim de Souza. Direção administrativa é do meu sobrinho e irmão Flávio Miller. E você, meu amigo ouvinte, é a razão maior do nosso sucesso. Você, meu amigo ouvinte, é a razão maior da nossa existência. Né? Hoje nós vamos fazer algumas reflexões. Hoje eu quero começar iniciando essa programação, porque assim, muita gente pensa que eu me emociono com a música. Eu fiz uma música agora recentemente, e eu confesso que eu chorei boa parte da música, eu me emocionei, não contive. E a pessoa conversando

0: amigo, a pessoa falou assim: ah, porque você está lembrando de coisas antigas lá do passado. Então, tá chorando por causa da música lá que você fez com uma pessoa que não deu valor. Não é porque eu não gosto da pessoa. Tem nada a ver. O problema é que quando você faz coisas com dedicação e que você olha para o seu interior e fala assim: puxa, mas essa música não era para... A pessoa em quem eu fiz a música não merece esse valor todo. Quando você olha para o passado e sabe que algumas pessoas... Pessoas até que a gente dizem ser amigas da gente, esculachava com a gente dentro de uma sala de bate-papo. Por causa dessa pessoa, inclusive, eu vou citar aqui sem vergonha de falar, a dona Águia Dourada, dona Disse, lá de Goiás, a dona Georgina, lá de Campinas, era uma dessas pessoas também que ficava torcendo pelo Júlio. A dona Dora de São Caetano do Sul, conhecida como professorinha. Não só ela, não só as pessoas que eu estou citando aqui, mas... Não só essas que eu estou citando aqui, mas teve outras também. Outros homens, inclusive. Que não soube entender. E começaram a atirar pau, achando que aquilo que eu senti por aquela pessoa foi... Muitas e muitas vezes alguém deve ter dito assim: ah, a Marilene, né, para não falar o nome da pessoa, ela nunca falou nada com o gengibre. Foi o gengibre que inventou essa história. Meu irmão, estou aqui ao vivo para dizer para você que eu jamais inventaria algo emocional. A única pessoa que eu inventei uma história, que eu criei uma fantasia, que era namorada minha, chamava-se Eliana Aguilar. E eu não a vejo há muitos anos. Mas eu era bem criança, eu tinha uns 10 anos. Hoje Eliana, para mim, é uma pessoa comum, dona Eliana, né? É uma pessoa normal, tem o marido dela, tem o esposo dela, deve estar com uns 50 e... 50 e algumas coisas, 50 e... sei lá, 5 anos por aí, mora no Rio de Janeiro hoje, diz que é evangélica da Igreja Adventista. Um abraço para dona Eliana, para a família dela. Foi um sentimento inventado, aí sim foi, mas eu era criança. Todas essas pessoas que eu já citei que passaram pelo meu caminho, inventaram coisas para mim. Eu não ia colocar porcaria na minha cabeça. O problema é que eu convivo com esse tipo de sem vergonhice, de pessoas brincar com o meu emocional, muito na minha adolescência, muito cedo. De a gente achar uma pessoa bacana, admirar uma voz de uma mulher. Daqui a pouco alguém diz assim: daqui a pouco você tá apaixonando por ela. Daqui a pouco você tá apaixonando. Daqui a pouco você tá gostando. Daqui a pouco você quer namorar. Não sei o quê. Gente da minha família que fazia isso. Não é gente de fora, não. Gente da minha família. Então eu tô acostumado com esse tipo de bullying emocional. Só que tem coisas que quando a gente faz, que a gente direciona aquilo para alguém, e que você ouve depois, quando você reproduz aquilo num site de inteligência artificial, que o negócio sai muito bem feito, aí você se emociona, porque você fala: puta que pariu, a pessoa não merece. Aí a
1: uma pessoa conversando comigo ontem. Ela tava falando pra mim, deixa eu ver um negócio aqui rapidinho, gente. Eu tenho um hábito de

0: 14:59.
1: Hora certa.
0: 14:00.
2: Bom, é que eu coloquei a hora aqui para saber se não vai para outra música, que eu tenho o hábito de, às vezes, esquecer e deixar aqui preso, deixar solto o áudio, aí a música vai para música normal. Mas estamos aqui com fundo musical. Então, como eu estava falando, então aí a pessoa acha que ao emocionar com uma determinada música, que você ainda tá gostando da pessoa, que não sei o quê, papapá, papapá. E a gente vai tentar explicar, pior fica ainda, porque às vezes eu sou uma pessoa que eu tenho uma dificuldade danada para tentar explicar as coisas. Eu não gosto, tanto é que eu nem gosto de ficar dando explicações, mas às vezes a necessidade de fazer isso. E eu não tenho, eu não tenho essa... Quando eu não acho explicação para determinadas coisas, eu, infelizmente, eu me travo todo. Mas eu quero dizer assim que, com relação àquela moça lá de Minas Gerais, eu quero mais é que ela seja feliz, que já depois de um tempo de vida, que ela aprenda a refletir o quanto os nossos colegas que ela enganou, inclusive o seu tal, seu Anderson, também conhecido como Noturno, que deveria dar conselho para a pessoa não fazer certas coisas, né, Noturno? O Anderson.
3: Continua enganando os dois, continua enganando, dando conselho para fazer essas coisas erradas.
2: Um cego fudendo com a vida do outro. Sabe? Então, assim, eu tenho razões, e muitas razões, para reclamar de algumas dessas pessoas que eu citei aqui. Se não tivesse acontecido nada, eu não falava nada. O problema é que quando você descobre que a pessoa tem um certo poder aquisitivo, era no caso dessa senhora lá de Minas Gerais, alguém foi na casa dela e eu, na época, quando eu gostava dessa pessoa, eu não queria saber se ela tinha poder aquisitivo, não tinha, eu nunca fui desse interesse. Eu nunca quis saber. Porque quando você gosta de alguém, você não quer saber se a pessoa tem poder aquisitivo ou não. Com exceção de alguns interesseiros. Eu nunca tive essa coisa de... eu gosto de fulano de tal, porque fulano de tal tem dinheiro. Não, muito pelo contrário. E aí, uma senhora chamada Zezê também me esculachou na minha caixa postal por causa dessa senhora. Né? E outros. Gente do Rio de Janeiro, gente de tudo quanto é canto, quando descobriu que a pessoa tinha um poder aquisitivo, era uma puxação de saco, filha da mãe. Era uma, sabe, uma bajulação. Pessoas usando, inclusive, até palavras de baixo calão em código para tentar fazer eu ficar com raiva. E eu não usei, não fiquei com raiva nem nada. Só que eu acho assim que quando as pessoas, eu fico puto da cara com pessoas que dizem acreditar em Deus, que dizem ter uma religião, que dizem ir na missa todo domingo, ou sei lá, o raio que o pata, e agora fica dando uma de gente de direita aí, bolsonarista aí, falando um monte de porcaria no Facebook, falando um monte de bosta no Facebook, como se fosse xingando as pessoas de mente desonesta, como se a pessoa fosse a pessoa mais honesta dessa vida. Desculpa, você não é honesta coisa nenhuma. Mas tá cheio de gente assim, tá cheio de gente que se acha honesta e faz as piores coisas. Eu conheço cego aí que vive o tempo todo falando da desonestidade alheia, mas vende aparelho, material para o outro que não funciona, material estragado para o outro, passa a perna no outro. Que moral que umas pessoas dessas têm para poder falar da desonestidade de alguém? Principalmente quando o cego passa a perna no outro. Cego que tem mania de vender produto estragado pro outro. Que moral! A mesma coisa essas pessoas que ficam falando de Bíblia, de Deus, de Deus, de Nossa Senhora, de não sei quem. Mas ao mesmo tempo, esnobando a emoção do outro, esnobando a vida emocional do outro. Só porque alguém deu conselho, né? Só porque alguém falou, não, enrola eles lá. Enrola eles. Foi por esse motivo que eu me emocionei com a música Estrela de Primeira Grandeza, que hoje eu vi, depois de um tempo, e isso aqui já estava guardado para falar com você há muito, talvez chegou esse momento de falar, hoje eu descobri que essa pessoa não é estrela coisíssima nenhuma, nunca foi. Nunca brilhou. Eu é que acreditava que ela brilhava. Não brilhou, nunca brilhou. Nunca teve brilho nenhum. Eu acreditava que brilhava. Acreditava nisso. Talvez a música fez eu não cair na real, porque na real eu já caí há muito tempo. Mas talvez a música fez eu refletir que a mensagem através da música fez eu entender que a pessoa para quem eu fiz a letra, lembre-se que todas as letras, todas as músicas que eu faço no site de inteligência artificial são letras minhas. Eu vou pro pau mesmo, eu digito. Eu escrevo as minhas músicas, demora para poder acabar de fazer, mas eu faço. Mas é. Então é isso. No mais, eu fico feliz demais por saber que eu tive essa capacidade de compor essa obra-prima que é a Estrela de Primeira Grandeza. Não para uma determinada pessoa que nunca foi estrela. Mas pode ter outras estrelas de primeira grandeza. Ou outra estrela de primeira grandeza que mereça todo o meu apoio. Que mereça todo o meu carinho. Diferente daquela do queijo, da terra do queijo, que não merece nem meu abraço, para ser sincero. Não merece nem meu abraço, para ser sincero. Vou contar um negócio aqui para você. Uma vez, essa pessoa estava dentro do carro do irmão. E eu entendo que ela falou isso na base da brincadeira, mas eu por uma certa imbecilidade, porque ela pediu para fazer isso no mural, eu peguei e fui lá no carro dela com GPS e tal. Entrou uma pessoa lá na minha caixa postal e começou a me esculhambar. Ah, porque eu sei por quê. Até hoje celular tem GPS, não sei o quê, bababá, bababá, bababá, bababá, bababá. Falei, pô, mas peraí, mas quem, eu não tenho nada com isso, que, que,

Ele não vai falar nada, não. Que uma covardia, filha da mãe. Como dizia o seu ex-namorado, já faleceu. Esse eu não tenho birra dele, nunca tive. Nem de você também eu tenho. Mas como dizia o seu ex-namorado, a sua companhia é o cachorro e o papagaio. Agora, ainda é tempo de reconhecer que erra. Ainda é tempo de reconhecer que comete algumas coisas. Agora, mais me entristece ainda mais, não pelo fato da pessoa fazer essa sem-vergonhice. Me entristece ainda mais quando tem cegos, igual a gente, que passa pelas mesmas coisas e incentiva certas pessoas a fazer certas coisas com a gente. Ah, esses cegos aí, sinceramente, eu não tenho nenhum respeito. Eu só, melhor dizer, respeito eu tenho, eu não tenho amizade. Simplesmente converso, eu os trato ou as trato bem. Algumas eu já nem falo mais, não converso. Agora, como eu falei, não adianta ir na igreja, se esconder por trás de uma Bíblia, ir numa igreja, dizer que é católico, dizer que é cristão, dizer que é crente, e ficar bagunçando com o sentimento dos outros. E ficar fazendo sacanagem com os outros. Que tipo de igreja é essa que essa pessoa frequenta? Que tipo de cristianismo é esse? Mas aí a gente vê, quando a gente abre o Facebook, tá lá falando, exaltando um político perverso, fazendo discurso radical de direita. Por aí a gente vê que são essas pessoas. Não faz caridade, não pratica caridade, inclusive, na época, eu me recordo que eu estava com o telefone na mão. Ele ligou para minha casa LBV, que eu contribuo há mais de 26 anos. E eu sou difícil falar isso aqui, mas muito. Eu acho que o que a gente faz pelos outros, a gente tem que tentar se vangloriando, fazendo carnaval em cima do que a gente faz pelos outros. Muito pelo contrário. Eu estava, né? Ligaram para mim um pessoal da LBV. E eu peguei, atendi, aí do outro lado a pessoa tá gritando: não doa, não faz doação, não faz caridade, não faz doação, não. E eu, no maior constrangimento, depois que a pessoa desligou a cara: não, eu faço doação sim, sabe? Ah, não, porque esse pessoal só fica pedindo dinheiro na casa da gente. Me deu a vontade de dizer pra ela assim: se você não pratica caridade, é problema seu. Eu faço o meu trabalho e confesso que eu já fui bastante recompensado pelo trabalho voluntário na filantropia, pelo trabalho que faço. Ajudo sim, contribuo com casas de caridade, ajudo algumas dentro daquilo que eu posso fazer e não me arrependo nem um pouco, porque o dinheiro que eu faço de doação, que eu dou, faço, o dinheiro que eu ajudo na caridade, esse dinheiro volta para mim, de alguma maneira ou de outra, mas volta. Então, por isso que a prática de fazer caridade, a prática da caridade, a prática do bem, ela de uma certa forma, ela ajuda muito você. Eu faço isso há 26 anos, como eu falei. E confesso a você que já fui recompensado inúmeras vezes. Né?

Então eu não tenho vergonha de... Eu não tenho vergonha. Quando eu gosto de alguém, eu não tenho vergonha de dizer que gosto. Quando eu pratico quando eu pratico a caridade, eu não tenho vergonha de dizer que pratico a caridade. É também chamado de filantropia. Porque todo homem só é feliz de verdade a partir do momento que ele é filantropo. Ou filantropo. E eu, como eu falei, muita coisa aconteceu depois que eu passei a ser um filantropo. É isso. Boa tarde. Está começando o programa Show da Gente, a parte musical do nosso programa. Meu telefone está carregando. Mas qualquer coisa, estamos por aí. Daqui a pouco tem música nova, né? É isso aí, estamos juntos. Essa é do ano de 1993, tema da novela Fera Ferida, Leone, Garotos 2.

0: 15:52.
1: Hora certa.
0: 15:52.
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3: Ouvimos aí De Tanto Amor com Roberto Carlos. Deixa eu mandar um alô aqui pro nosso queridíssimo cantor da noite, né? Sempre na sintonia da nossa programação. Um abraço aí pra você, meu amigo ouvinte, ouvindo nós aí em qualquer lugar desse planeta maravilhoso. Hoje tá uma temperaturazinha até boa, rapaz, mas parece que vai chover mais tarde, né? Pois é, estamos aí. Gente, é o seguinte, conta a história, que certa vez havia um senhor recém-viúvo, né? E na sua companhia vivia um garotinho, que a esposa havia falecido e deixou um bebê já recém-nascido ali de um ano e pouco, né? 2 anos mais ou menos. E andando ali pelo mato, ele encontrou uma raposa e a levou para casa. De maneira que a única companhia que o seu filho tinha quando ele saía para buscar lenhas era aquela raposa. E todos os vizinhos o advertiam, dizendo: cuidado, essa raposa uma hora vai comer o seu filho. Ele, ignorando o comentário dos vizinhos, falava: não, ela é muito dócil, ela não apresenta perigo nenhum, muito pelo contrário, ela gosta muito do meu menino. Quando ela me vê, ela fica alegre. Um belo dia, enquanto ele voltava do mato, a raposa veio fazendo festa com a boca cheia de sangue. Ele pensou: matou meu filho. Bem que os vizinhos tinham razão. Meteu o machado na cabeça da raposa e matou a raposa. Quando ele chegou no seu quarto, a criança estava brincando no berço e uma baita de uma cobra morta. Ele enterrou o machado junto com a raposa. Cuidado com determinadas coisas que você ouve. E muitas vezes as pessoas ouvem você. Muitas e muitas vezes as pessoas te dão conselhos, mas não é para te ajudar. Não, esses conselhos não são para te ajudar. Existem pessoas que não suportam a sua felicidade. Ela sempre te dá um jeitinho de querer estragar a sua felicidade. Quando você arruma uma namorada, por exemplo, começa a pôr defeito. Começa a fazer essas coisas assim, né? Dar conselho. Ah, aquela mulher, aquela moça, aquela namorada sua é uma galinha, dá pra todo mundo, é não sei o quê. Ah, aquele namorado seu é não sei o que lá. Você merece coisa melhor. Quer dizer, e tanto vai fazendo que você acaba acreditando. Existe uma passagem no livro do Gênesis, acho que a partir do capítulo 6 em diante, quando o Deus criou Adão e ele plantou uma árvore e falou: olha, vocês se tornarão mortais depois de comer esse fruto. Se você comer, você vai se tornar mortal. Mas aí a serpente, ela chegou até a Eva e falou assim: ó, é o seguinte, Deus sabe que ao comer esse fruto, Vocês serão deuses também. E vão enxergar o que é bom e o que é ruim. E Eva, ouvindo um conselho da serpente, conselho tentador, foi lá e meteu a boca na fruta lá. Ninguém sabe que fruta que é. Uns falam que é maçã, outros falam que é figo, outros falam que é não sei o que, ameixa. Outros falam que é... Ninguém sabe exatamente que fruta é essa. E eu acredito que seja o sexo, né? Ou de repente essa fruta nem existiu. De uma metáfora, talvez. E... Então Eva foi lá e comeu. E quando eles comeram... Quando ela foi lá... Além dela ter comido, experimentado a fruta... Foi lá e... Come aqui também, Adão. Come aqui. Mete a boca, rapaz. Você gostou demais. Come aqui. Enfia a boca aqui. E Adão enfiou a boca lá na fruta. Comeu com aquele gosto. Oh, que fruta boa. Depois que comeu a fruta, que olhou... Nossa! Estamos sem roupa. Que negócio é esse, rapaz? Que tem estranho. Eu tenho uma perereca. Você tem um bilau. Ah, não, a gente vai arrumar um jeitinho de arrumar uma roupinha para poder vestir, porque o mestre daqui a pouco tá chegando aí, se ele vir nós desse jeito, vai raiar com a gente. Talvez até Deus nem se importasse. Talvez, eu acredito até que o medo de Deus de raiar com eles, mas se eles continuassem nus, eu acho que Deus não ia falar nada. Só que eles se esconderam. Não, eu comi essa porcaria dessa fruta aí. Que... Aí. Bom, mas é isso. As pessoas que gostam de... Dona Lina, minha mãe, ela contou uma história. Não sei se é uma história, não sei se é história verídica ou não. E lá em uma cidade, tem uma cidade da Bahia chamada Bom Jesus da Lapa. E tem uma história muito triste que aconteceu lá naquela região, foi o seguinte. Tinha um rapaz, ele era recém-casado, e a sogra, a esposa dele, a mãe dele, cismou de falar para ele que a nora dela estava o traindo. Olha, ele ia viajar, saía para poder trabalhar. Aí a mãe dele falava assim: olha, meu filho, a sua esposa, a minha nora, está te enganando, está te traindo com outro. De tanto que a mulher fez, que um dia ela, para fazer o filho matar a nora, ela se vestiu de homem. E ficou esperando o filho chegar. O que ela não contava, que o filho ia fazer com ela, ia matar ela. Quando ele chegou à noite, ela estava na porta vestida de homem. Ele não pensou duas vezes. Pegou uma arma, meteu um tiro na própria mãe, matou a própria mãe. Ao chegar, a esposa, quando viu aquele tiro, ela, parece que, não sei se ela estava com de resguardo de criança, de uma coisa assim. Eu sei que a esposa veio. O que que aconteceu aí? Que sentido foi esse aí? Quando eu acendeu o lampião, que olhou: meu Deus do céu, matei a minha mãe. Aí ele contou para a mulher dele que a mãe dele inventava que ela tinha outro homem. Ela não estava traindo ele. E a mãe do rapaz inventou. E de tanto que ela inventou, que ela cismou de vestir de homem, porque no lugar, no, na cabeça dela, ele passaria por ela, ia lá e matava a mulher dele E ela se ia lá, trocava de roupa. Tá vendo, meu filho? Não te falei? Realmente. Só que deu errado. Deu ruim. Ele foi lá e matou a própria mãe. Ele entrou em desespero. Quase enlouqueceu. Aí foi na igreja confessar que o padre falou assim: a tua mulher é uma bênção. Quem não presta é a tua mãe. Você não tem que se enlouquecer, porque ela tentou te envenenar contra a sua esposa. Ou tem pessoas que gostam de ficar por aí dando mau conselho para o outro, sempre incentivando o outro a fazer coisa errada, incentivando o outro. E muitas vezes, até por inveja mesmo, eu não contei no início desse programa aí o que faziam comigo em 2011. E gente que não suporta a felicidade do outro, né? De pessoas que não suporta ver o outro bem. Ele quer sempre tentar dar um jeitinho de destruir aquela felicidade. Infelizmente, é sempre assim. Vamos de música boa.

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2: Nesta terça-feira, 26, a previsão para a região sudeste indica a atuação de instabilidades com pancadas de chuva fortes e localmente intensas na metade sul da região, com destaque para São Paulo, Rio de Janeiro e sul de Minas. As informações são do Instituto Nacional de Meteorologia, o IMED. Céu nublado e chuvoso ao longo do dia, com chances de pancadas mais fortes, especialmente no litoral e leste do estado de São Paulo. As temperaturas ficam mais amenas e os ventos úmidos predominam devido à influência marítima. Já no Espírito Santo, há maior presença de sol e temperaturas mais elevadas na maior parte do estado, com condição de chuva fraca apenas no litoral sul. Juline Pogorzelski, o tempo e a temperatura.

0: já resultou na cobrança de mais de 238 milhões de reais, envolvendo 777 contribuintes. A regularização voluntária continua sendo a melhor alternativa para evitar o agravamento da dívida, a incidência de encargos adicionais e outras medidas mais rigorosas. Da Rádio Nacional em Brasília, Ana Lúcia Caldas.
1: O ministro do Supremo Tribunal Federal, Alexandre de Moraes, decidiu manter a prisão dos acusados de participação nos assassinatos da vereadora Marielle Franco e do motorista Anderson Gomes, em 2018. Seguem presos preventivamente o conselheiro do Tribunal de Contas do Rio de Janeiro, Domingos Brazão, o ex-chefe da Polícia Civil do Estado, Rivaldo Barbosa, o major da Polícia Militar, Ronald de Paula, e o ex-PM, Robson Calisto. A decisão de Moraes, que é relator do caso, foi motivada por um pedido de soltura feito pelas defesas dos acusados. Em fevereiro, todos foram condenados pela primeira turma da corte. Os irmãos Domingos e Chiquinho Brazão, que é ex-deputado federal, receberam sentença de 76 anos de prisão por organização criminosa, duplo homicídio e tentativa de homicídio contra a vereadora de Marielle, Fernanda Chaves, que também estava no carro da vereadora no dia do atentado. Chiquinho está em prisão domiciliar por questões de saúde. Rivaldo recebeu pena de 18 anos pelos crimes de obstrução de justiça e corrupção. Ronald cumpre 56 anos de prisão e Robson Calisto foi condenado a 9 anos. Ainda cabe recurso contra as condenações. Com informações da Agência Brasil, da Rádio Nacional no Rio de Janeiro, Priscila
2: O
1: Tereza.
2: segundo dia do julgamento do padrasto e da mãe do menino Henri Borel, acusados da morte da criança de 4 anos em março de 2021, começou com um pequeno atraso nesta terça-feira, mas sem intercorrências, no segundo tribunal do júri da capital. Ontem, os advogados do ex-vereador Jairo Souza Santos Júnior fizeram várias manobras para adiar a sessão, enquanto a defesa de Monique Medeiros, mãe do menino, não se manifestou. Ao longo do dia de hoje, estão previstos depoimentos de 4 testemunhas de acusação, sendo que o primeiro é do delegado Edson Henrique Damasceno. Ele acompanhou toda a investigação do crime e, por isso, é considerado peça-chave na construção da acusação. Jairinho e Monique Medeiros respondem por vários crimes relacionados à morte de Henri, incluindo homicídio qualificado e tortura. A defesa de Jairinho informou que continua focada em questionar as perícias e a dinâmica das agressões sustentadas pela acusação. Segundo a promotoria, o julgamento deve se estender por até 7 dias. Ao todo, 27 testemunhas de acusação e defesa serão ouvidas. Há ainda os debates entre acusação e defesa antes do conselho de sentença, formado por 5 homens e 2 mulheres, se reunir para votar. A sentença final dos réus será anunciada pela juíza Elizabeth Machado Louro. Previsto na Constituição Federal, o Tribunal do Júri é o mecanismo mais democrático do sistema penal brasileiro, permitindo que crimes dolosos contra a vida, ou seja, aqueles com intenção de serem consumados, sejam julgados de forma compartilhada entre o magistrado e cidadãos comuns. Da Rádio Nacional no Rio de Janeiro, Cristiane Ribeiro.
3: 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Antes de pegar a estrada, não se esqueça de verificar o sistema de freios do seu carro. 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
4: Dezessete horas e 14 minutos.
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5: Um novo registro de genérico foi concedido pela Anvisa, Agência Nacional de Vigilância Sanitária. O medicamento vai ampliar o acesso ao tratamento de diabetes tipo 2. Produzido pela Eurofarma, o remédio contém dapaglifosina e cloridato de metformina, dois princípios ativos para controlar o nível de açúcar no sangue. O genérico é equivalente ao medicamento de referência Xigduo XR, indicado para pacientes adultos com diabetes mellitus tipo 2. A chegada do genérico ao mercado é considerada um avanço importante para os pacientes. E isso porque ele chega com preço mais acessível, pelo menos 35% mais barato, conforme a lei de genéricos. Além disso, ele mantém os mesmos padrões de qualidade, segurança e eficácia que são exigidos para o produto de referência. A tendência é ampliar o acesso ao tratamento, especialmente para pessoas que necessitam do uso contínuo da medicação. O novo produto passou por avaliação técnica rigorosa e foi comprovada sua equivalência terapêutica em relação ao produto de referência. Da Rádio Nacional em Brasília, Ana Lúcia Caldas.
6: Os restaurantes populares de Belo Horizonte irão funcionar até às 21h. A extensão do horário começa na próxima quinta-feira no restaurante popular Ebert de Souza, no centro. As outras 3 unidades, na região hospitalar, no Barreiro e Venda Nova, também passarão a servir o jantar, mas ainda sem data definida. A prefeitura informou também que os catadores de material reciclável poderão fazer refeições gratuitamente nos restaurantes populares, assim como a população de rua, que já tem direito ao benefício. Para ter acesso à gratuidade, os catadores terão que fazer um cadastro junto à Secretaria de Segurança Alimentar e Nutricional, assim como fizeram os moradores em situação de rua. Ainda de acordo com a Prefeitura, o cadastramento terá apoio da SLU, Superintendência de Limpeza Urbana, que trabalha diretamente com os catadores. Os restaurantes populares oferecem refeições a preços subsidiados à população. Para o público geral, o almoço custa R$ 3,00, o jantar R$ 1,50 e o café da manhã R$ 0,75. Beneficiados pelo Bolsa Família têm 50% de desconto nos preços. Conforme a Prefeitura, atualmente são servidas diariamente cerca de 9.300 refeições nas 4 unidades, sendo cerca de 2.000 gratuitas. A Prefeitura anunciou também mudanças nos critérios de abordagem da população de rua da cidade. Os agentes agora estão proibidos de apreender ou recolher forçadamente os pertences dessas pessoas, principalmente aqueles que são meios de trabalho e subsistência. Também fica proibida a retirada ou transporte forçado dos moradores de rua. As alterações fazem parte de uma portaria publicada no Diário Oficial do município na sexta-feira. Da Rádio Inconfidência de Belo Horizonte, Leandro Siqueira, para a Rádio Nacional de Brasília.
7: O governo federal e os estados da Amazônia Legal vão ter que informar o STF em 10 dias como se planejam para combater uma possível alta nos incêndios florestais, que pode ser causada pelo fenômeno climático El Niño. O ministro da Corte, Flávio Dino, tomou a decisão nesta segunda-feira após a confirmação que o El Niño deve provocar eventos extremos no país. O fenômeno é causado por um aumento na temperatura das águas do Oceano Pacífico, que modifica as chuvas e a temperatura nas diversas regiões do planeta. Uma nota técnica conjunta do INPE, o Instituto Nacional de Pesquisas Espaciais, e do INMET, o Instituto Nacional de Meteorologia, confirma uma provável intensidade do El Niño já no segundo semestre deste ano. Assim, é esperado uma estação seca mais prolongada, combinada com temperaturas acima da média e baixo nível de umidade relativa do ar, favorecendo a propagação de incêndios florestais. Estudos mostram que em 2015, quando o fenômeno El Niño foi de alta intensidade, a incidência de fogo na Amazônia aumentou em 36% em relação ao ano anterior. Flávio Dino solicitou que os executivos federal e estaduais se manifestem sobre o planejamento que vem sendo adotado para lidar com o possível aumento dos incêndios florestais. O ministro é responsável por supervisionar as determinações impostas pelo STF para que o executivo tome as providências necessárias para combater os incêndios. As decisões foram tomadas pela corte durante o governo do ex-presidente Jair Bolsonaro. Com informações da Agência Brasil, da Rádio Nacional em Brasília, Gésio Passos.
8: A Anvisa aprovou a primeira caneta emagrecedora do país, com semaglutida sintética, nesta terça-feira. A resolução que autorizou o registro do medicamento Ozive foi publicada no Diário Oficial da União. O medicamento novo tem o mesmo princípio do Ozempic, que perdeu a patente em março. A diferença é que o original usa semaglutida biológica. O medicamento aprovado vai poder ser usado no tratamento de adultos com diabetes mellitus tipo 2, que ainda não foi controlado, como coadjuvante à dieta e exercícios. A utilização vai depender de prescrição de receita médica em duas vias. O Ozive funciona como solução injetável para ser aplicada semanalmente, segundo a Anvisa. A forma de conservação, no entanto, é diferente do Ozempic. O novo produto tem que ficar na geladeira em temperatura de 2 a 8 graus Celsius antes e depois de começar o tratamento. O pedido de registro foi feito pelo laboratório EMS em 2023 e passou pelo processo técnico de comprovação de eficácia, segurança e qualidade na Anvisa. Esse foi o primeiro pedido aprovado. Ainda há outros 6 medicamentos que incluem a semaglutida na fila de análise. Da Rádio Nacional em Brasília, Gabriel Bruno.
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10: Sete horas e 23 minutos.
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16: Comissão de Assuntos Econômicos do Senado deve votar nesta terça-feira o projeto que cria uma linha especial de crédito para renegociação de dívidas de produtores rurais com 30 bilhões de reais do Fundo Social do Pré-Sal. A proposta é uma prioridade da bancada do agronegócio, enquanto o governo federal negocia com integrantes do Congresso Nacional meios para aprovar a medida com responsabilidade fiscal. A votação estava prevista para a semana passada, mas acabou adiada após pedido do Ministério da Fazenda para ajustes. A intenção da equipe econômica é oferecer o benefício apenas para produtores inadimplentes, sob o risco de causar um colapso no sistema financeiro se incluir demais dívidas agrícolas. Historicamente, na casa dos 2%, a inadimplência atual do setor agropecuário está em torno de 6% das operações, maior patamar já registrado, impulsionado por juros elevados, perdas decorrentes de eventos climáticos, altas dos custos de produção devido a conflitos geopolíticos e retração do crédito. O principal impasse envolve o custo da proposta. A equipe econômica calcula que o projeto, do jeito que está redigido, poderia chegar a 1 trilhão e 400 bilhões de reais em dívidas rurais e gerar impacto fiscal de 817 bilhões de reais em 13 anos. Parlamentares discordam. A estimativa do Legislativo é que o texto trata apenas de uma carteira de aproximadamente 180 bilhões de reais em créditos problemáticos, com impacto estimado em 100 bilhões de reais ao longo de 10 anos. O texto original enviado pelo governo previa ajuda apenas para produtores afetados por eventos climáticos extremos, como secas e enchentes. No Senado, porém, o projeto foi ampliado para incluir produtores rurais com dívidas consideradas estressadas, categoria que engloba contratos inadimplentes, renegociados ou prorrogados. As negociações em busca de consenso são encabeçadas pelo ministro da Fazenda, Dário Durigan, e o relator da proposta, senador Renan Calheiros, do MDB de Alagoas. Apesar do adiamento da votação, a proposta já avançou nos últimos dias. O governo concordou em ampliar o prazo de pagamento das dívidas de 6 para até 10 anos, elevar o período de carência de 1 para até 2 anos, desde que haja pagamento de juros, e criar um fundo garantidor para operações do agronegócio com dinheiro privado. Reportagem Álvaro Couto.
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18: A instabilidade avança sobre a região sul nesta terça-feira, 26, com a formação de um ciclone extratropical, que mantém o tempo fechado e chuvoso em grande parte dos estados. No Rio Grande do Sul, a chuva predomina ao longo do dia, com exceção da região da Campanha e da fronteira oeste, onde o céu permanece encoberto por nuvens. Há possibilidade de granizo entre a Serra Gaúcha e a Serra Catarinense. Entre Santa Catarina e no Paraná, o tempo segue instável, com previsão de chuva persistente e temperaturas mais amenas. Entre as capitais, a temperatura mínima prevista é de 13 graus em Curitiba. Já a máxima prevista está para Florianópolis, com 21 graus. A umidade relativa do ar varia entre 50% e 100%. Juline Pogorzelski, o tempo e a temperatura.
19: 680 celulares foram apreendidos pela Operação Multi em 124 presídios espalhados de todo o país, de acordo com o balanço divulgado pelo Ministério da Justiça e Segurança Pública. As ações coordenadas pela Secretaria Nacional de Políticas Penais ocorreram durante a semana passada e vistoriaram mais de 3.700 celas. Essa é a 11ª fase da operação, que no total recolheu mais de 8.600 celulares utilizados para comunicação de criminosos dentro de unidades prisionais. Essa foi a primeira vez que a iniciativa aconteceu dentro do programa Brasil contra o Crime Organizado, que tem entre os objetivos elevar o padrão de 138 presídios estaduais para a segurança máxima. Uma das linhas é cortar a comunicação de lideranças e criminosos com as ruas. Por isso, tanto a Operação Multi quanto a Modo Avião vão acontecer duas vezes por mês para retirar aparelhos e bloquear o sinal de celular. Da Rádio Nacional em Brasília, Gabriel Brum.
20: A CBF, a Confederação Brasileira de Futebol, anunciou a criação da Comissão Antiviolência do Futebol Brasileiro, que terá a missão de criar iniciativas para tornar os ambientes esportivos mais seguros, principalmente os estádios, incluídos os entornos, e também os centros de treinamento. A comissão terá à frente o vice-presidente da Federação Cearense de Futebol, Mauro Carmélio Neto. O anúncio foi feito após reunião realizada nesta segunda-feira no Rio de Janeiro com representantes dos times das séries A e B do Campeonato Brasileiro, dos presidentes das federações estaduais e diretoria da CBF. Um dos motivos para a comissão é a constatação da CBF do afastamento dos torcedores dos estádios. Pesquisa encomendada pela Confederação aponta que 74% dos entrevistados não consideram os estádios ambientes seguros para levar crianças e idosos. 35% deixaram de frequentar os estádios por causa de possíveis atos violentos ou falta de segurança. A CBF também quer criar um banco de dados nacional de torcedores que não vão poder mais frequentar os estádios, ou seja, um torcedor banido de assistir jogos nas arenas do Rio de Janeiro, por exemplo, também não poderá adentrar estádios fora do estado. Além das ações que inibam a violência no ambiente do futebol, a comissão também será responsável por medidas de controle de acesso aos estádios, como a ampliação do uso da biometria facial, proteção dos jogadores em campo, acompanhamento dos processos judiciais, principalmente os que envolvem as torcidas, e ampliação da competência do Superior Tribunal de Justiça Desportiva. A expectativa da CBF é que as medidas ampliem o engajamento das torcidas e a presença dos torcedores nos estádios e, por tabela, contribuam para melhorar a imagem do futebol brasileiro. Da Rádio Nacional em São Luís, Madison.
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0: Hora certa. 17 horas e 32 minutos.
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27: O dólar fechou essa segunda-feira, dia 25, em leve queda no mercado financeiro. A moeda norte-americana encerrou o dia cotada a R$ 5,01, com recuo de 0,19%. O movimento acompanhou a baixa do índice que mede a força do dólar frente a moedas de países desenvolvidos. Segundo analistas, o mercado foi influenciado pelas oscilações no preço do petróleo e pelos desdobramentos no conflito envolvendo o Irã. Apesar das incertezas no cenário internacional, investidores avaliam uma possível redução nas tensões geopolíticas. Já o euro encerrou o pregão cotado em torno de R$ 5,84. Os dados são da Investing.com. Reportagem Juline Pogorzelski.
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27: A previsão do tempo para esta terça-feira, 26, na região centro-oeste, é de sol entre muitas nuvens, calor e tempo seco em grande parte dos estados. As informações são do Instituto Nacional de Meteorologia, o IMED. No Distrito Federal, o dia terá variação de nebulosidade e não há previsão de chuva significativa. Já em Mato Grosso do Sul, o sol aparece entre nuvens, com ventos fracos a moderados ao longo do dia. Em Goiás e Mato Grosso, o calor combinado com a umidade favorece a formação de nuvens carregadas, principalmente entre o fim da tarde e a noite. Entre as capitais, a mínima prevista é de 19 graus em Brasília. A máxima pode chegar aos 30 graus em Goiânia. A umidade relativa do ar varia entre 40% e 85%. Juline Pogorzelski, o tempo e a temperatura.
19: O Brasil entrou na categoria de países com índice de desenvolvimento humano muito alto pela primeira vez na história, mas a desigualdade persiste entre a população. O patamar foi alcançado em 2024, de acordo com o relatório Radar IDHM, divulgado pelo PNUD Brasil, Programa das Nações Unidas para o Desenvolvimento, nesta terça-feira. O índice vai de 0 a 1, quanto mais perto de 1, melhor. O presidente Lula comemorou nas redes sociais e afirmou que o resultado não é coincidência, mas reflexo de escolhas políticas consistentes e coordenadas. Acrescentou ainda que há um longo caminho pela frente, com desigualdades regionais de gênero e de raça que precisam ser superadas, mas o resultado alcançado mostra que estamos no caminho certo. O relatório das Nações Unidas afirmou que o Brasil da segunda década do século XXI definitivamente não é o Brasil de 30 anos atrás. O índice brasileiro saltou de 0,744 pontos em 2012 para 0,805 em 2024. Três décadas atrás, o país estava no nível de desenvolvimento humano baixo, 0,555. O avanço veio de uma trajetória de políticas públicas coordenadas que elevaram a expectativa de vida ao nascer, ampliaram o acesso à educação e expandiram a renda per capita, diz o PNUD. O IDHM é composto por três dimensões: longevidade, educação e renda, e todos apresentaram melhora. Só que ao fazer recortes na população, a desigualdade aparece. A evolução da população negra foi em um ritmo maior, mas o índice geral desse grupo ainda é 10% menor que o dos brancos. Entre homens e mulheres, essa diferença é menor, mas ainda existe. Tanto que os homens estão no patamar de muito alto em desenvolvimento humano, um nível acima do das mulheres. Entre as regiões do país, Centro-Oeste, Sudeste e Sul têm IDHM muito alto, enquanto o Norte e Nordeste estão no nível abaixo, alto. O Distrito Federal lidera entre as unidades federativas, seguido por São Paulo, Santa Catarina e Paraná. Da Rádio Nacional em Brasília, Gabriel Brum.
1: Um produto inovador contra o câncer de pele não melanoma, o de maior incidência no Brasil, pode tornar o tratamento dos pacientes menos agressivo e mais seguro. A pesquisa é desenvolvida na Unicamp, a Universidade Estadual de Campinas, e os primeiros testes em humanos mostram resultados promissores. Hoje, o tratamento mais comum é a cirurgia para retirada do tumor, o que pode deixar cicatrizes profundas, principalmente em áreas sensíveis, como rosto e nariz. O novo composto combina um metal e um anti-inflamatório. A oncologista da Unicamp, Carmen Lima, explica como funciona a tecnologia.
2: O novo tratamento, ele consiste na administração de um complexo formado por um metal, que é a prata, com um anti-inflamatório, que é a nimesulida. Ele é colocado em uma membrana, que é como uma gelatina. E esse complexo, prata, nimesulida, gelatina, é coberto por um adesivo. Tudo isso é colocado sobre o tumor de pele do paciente. Então, é como se fosse um band-aid colocado sobre o tumor. Esse curativo, ele é trocado por um novo a cada 2 dias e a duração total do tratamento é de 3 semanas.
1: O curativo é inovador porque libera medicamento de forma controlada e contínua. A médica fala também sobre outras vantagens.
2: O complexo não é removido com os movimentos do dia a dia, como as lavagens de mãos, e não atinge áreas de pele normal. Então, lhe dá mais segurança para o paciente, para que o tratamento seja feito, de fato, apenas na região comprometida pelo tumor.
1: O tratamento em teste causa poucos efeitos indesejáveis, como queimaduras e irritação na pele, e é indicado apenas para tumores superficiais. O objetivo com a nova tecnologia é tratar o câncer sem a necessidade de procedimentos invasivos em áreas sensíveis, como explica Carmen Lima.
2: É muito comum que esses tumores sejam vistos no nariz e nos lábios. E a ressecção do tumor por cirurgia pode levar parte do nariz ou parte dos lábios, causando alterações estéticas e, principalmente, alterações funcionais, como comprometimento da fala, que depende da integridade dos lábios. E, assim, para tumores maiores, a cirurgia pode, sim, ser considerada um procedimento agressivo.
1: O composto também pode representar uma alternativa de baixo custo para o SUS.
2: O novo tratamento ele tem potencial de custar menos do que a ressecção cirúrgica, que envolve vários gastos, como contrato de cirurgiões qualificados, com funcionamento de sala cirúrgica, com aquisição de equipamentos específicos, etc. E certamente ele terá custos muito menores do que a imunoterapia neste momento.
1: Os testes em humanos continuam ao longo deste ano e os resultados ainda vão passar por avaliação da Anvisa, a Agência Nacional de Vigilância Sanitária, antes de uma eventual inclusão no SUS. Segundo o INCA, o Instituto Nacional de Câncer, 220 mil novos casos de câncer de pele são registrados no Brasil por ano. E segundo especialistas, a prevenção continua sendo fundamental. Evitar exposição ao sol nos horários mais quentes do dia e usar protetor solar ajudam a reduzir os riscos da doença. Da Rádio Nacional em Brasília, Osama Elgão.
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0: Hora certa. 17 horas e 42 minutos.
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18: A previsão do tempo para a região norte nesta terça-feira, 26, indica tempo abafado, com sol entre nuvens e pancadas de chuva acompanhadas de trovoadas em grande parte da região. As informações são do Instituto Nacional de Meteorologia, o IMED. Os maiores volumes de chuva devem se concentrar entre o centro-norte do Amazonas, o Amapá e o Pará, especialmente nas áreas mais próximas ao litoral e ao extremo norte da região. Já Acre e Rondônia terão períodos de maior estabilidade, com predomínio de tempo firme ao longo do dia. O clima segue quente e úmido em todos os estados, favorecendo a formação de nuvens carregadas durante a tarde e a noite.
27: Entre as capitais, a temperatura mínima prevista é de 22 graus em Rio Branco. A máxima pode chegar a 33 graus em Belém. Juline Pogorzelski, o tempo e a temperatura.
10: A pesquisa BTG Nexus, divulgada nesta segunda-feira, dia 25, mostra mudança no cenário de um eventual segundo turno entre o presidente Lula e o senador Flávio Bolsonaro. No levantamento, Lula aparece com 47% das intenções de voto. Flávio Bolsonaro tem 43%. Na pesquisa anterior, os dois estavam mais próximos. Lula tinha 47% e Flávio Bolsonaro 45%. A diferença entre os candidatos agora é de 4 pontos percentuais. No cenário de primeiro turno, as variações ficaram dentro da margem de erro de 2 pontos percentuais. A pesquisa também mediu a rejeição dos nomes avaliados. A taxa de rejeição de Flávio Bolsonaro subiu de 48% para 50%. Já a de Lula passou de 48% para 47%. As entrevistas foram feitas entre os dias 22 e 24 de maio, depois da divulgação do áudio enviado por Flávio Bolsonaro ao banqueiro Daniel Vorcaro, preso em Brasília, e da notícia sobre a visita do senador ao empresário em um apartamento em São Paulo, quando ele ainda cumpria prisão domiciliar. Segundo o Instituto, os episódios tiveram impacto limitado sobre as intenções de voto do senador até o momento. O levantamento ouviu 2.045 eleitores em todo o país. A pesquisa tem nível de confiança de 95% e está registrada no Tribunal Superior Eleitoral. Reportagem Marquesan Araújo.
11: O governo federal publicou normas que estabelecem subsídio de 44 centavos por litro de gasolina. A ideia é tentar conter a alta dos combustíveis provocada pela guerra no Oriente Médio. A subvenção vale por 2 meses e terá impacto estimado de R$ 2,4 bilhões. As regras constam em decreto assinado nesta segunda-feira pelo presidente Lula e em portaria do Ministério da Fazenda. O subsídio será pago diretamente aos produtores e importadores de gasolina por meio da ANP, a Agência Nacional do Petróleo, Gás Natural e Biocombustíveis. A subvenção funciona como uma compensação temporária para reduzir o preço da gasolina ao consumidor final. O valor corresponde à metade dos tributos federais incidentes sobre o combustível. O governo estudava um benefício de até 89 centavos por litro, mas a equipe econômica optou por um valor menor, considerando o impacto nas contas públicas. Segundo o governo, os efeitos da guerra foram mais fortes no diesel do que na gasolina, o que permitiu uma compensação menor. Assim, os 44 centavos seriam hoje o valor por litro mais apropriado para a subvenção e suficientes para amortecer o choque nos preços da gasolina. No caso do diesel, a subvenção de 35 centavos vai entrar em vigor em junho, quando acaba a redução a zero dos tributos federais. Com informações da Agência Brasil, da Rádio Nacional em Brasília, Renato Ribeiro. A Polícia Federal realiza nesta terça-feira a Operação Palanque Digital. Os agentes investigam o desvio de 25 milhões em contratos de publicidade da Prefeitura de Macapá, no Amapá. O dinheiro teria sido usado na criação e na operação de uma rede digital de desinformação, autopromoção política e ataques a adversários políticos. Um dos alvos é o ex-prefeito de Macapá, Dr. Furlan. A PF cumpre 35 mandados de busca e apreensão na capital do Amapá e nas cidades de Belém, no Pará, e de Canela, no Rio Grande do Sul. Segundo as investigações, recursos da comunicação pública da Prefeitura de Macapá teriam sido usados para pagar influenciadores digitais, veículos e empresas de comunicação. O objetivo seria produzir conteúdo manipulado e divulgar ações eleitoreiras. Além de crimes eleitorais, a PF apura crimes contra a administração pública, organização criminosa e lavagem de dinheiro. O ex-prefeito de Macapá, Dr. Furlan, foi afastado do cargo em março deste ano após outra operação da Polícia Federal, que apura o desvio de emendas parlamentares. A advogada Amanda Figueiredo, responsável pela defesa de Dr. Furlan, afirmou que ainda vai divulgar um posicionamento sobre a operação, pois não teve acesso a nenhum documento, nem mesmo à decisão da Justiça. Da Rádio Nacional, em Brasília, Renato Ribeiro.
12: 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Vai viajar? 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
13: Hora certa. 17 horas e 50 minutos.
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27: O mercado pecuário iniciou esta terça-feira com movimentações distintas entre os principais produtos acompanhados pelo CPEA. O boi gordo registrou leve alta de 0,13% em São Paulo, com a arroba negociada a R$ 346,20. Apesar do avanço diário, o indicador ainda acumula queda de 2,33% no mês. Já o mercado do frango apresentou recuo nos preços. O frango congelado caiu 0,27% e segue vendido a R$ 7,46 o quilo. O preço do frango resfriado também teve baixa de 0,27%, sendo comercializado a R$ 7,47. As cotações são referentes a Grande São Paulo, São José do Rio Preto e Descalvado. No setor suinícola, a carcaça suína especial manteve a estabilidade e continua negociada a R$ 8,71 o quilo nos atacados da Grande São Paulo. O suíno vivo apresentou queda nos preços em São Paulo e no Paraná, enquanto em Santa Catarina, Rio Grande do Sul e Minas Gerais mantiveram estabilidade nas cotações. Reportagem Juline Pogorzelski. O mercado da soja iniciou esta terça-feira com leve alta no Paraná. A saca de 60 quilos do grão é negociada a R$ 123,51. Avanço de 0,02%, segundo os dados do CPEA. No litoral paranaense, o movimento também é de valorização. Em Paranaguá, principal porto de referência para a soja brasileira, a cotação subiu 0,22%, com a saca negociada a R$ 129,91. Já o trigo apresentou comportamentos diferentes entre os estados do sul do país. No Paraná, a tonelada do grão teve recuo de 0,12% e está cotada a R$ 1.354,44. No Rio Grande do Sul, o cenário é de alta. A tonelada do trigo avançou 0,87%, sendo comercializada a R$ 1.325,96. Os dados são do CPEA. Reportagem Juline Pogorzelski.
19: O Corpo de Bombeiros Militar do Estado do Rio de Janeiro anunciou a criação de um cartão de comunicação visual. O objetivo é desenvolver práticas de atendimento inclusivo, especialmente para pessoas que não conseguem se comunicar por meio da fala. No cartão, é possível identificar ícones ilustrativos acompanhados de palavras em português e inglês para dar mais rapidez e eficiência na comunicação em situações de emergência. Além disso, os socorristas podem fazer perguntas importantes na identificação das vítimas e passar orientações de acordo com o problema enfrentado. Dividido em temas, o objeto também permite que a vítima relate situações de risco. Por meio dos símbolos, os indivíduos podem apontar se têm diabetes, alergias ou se fazem uso de alguma substância e até se sofreram agressões. Outro ponto de destaque é a escala visual de dor, que varia de 0 a 10, baseada na expressão facial da vítima. O chefe do Gabinete de Gestão de Projetos do Estado-Maior-Geral da Corporação, Tenente-Coronel Euler Lucena, lembra que o modelo é uma adaptação.
20: Um produto que foi desenvolvido na Inglaterra, adaptado para utilizar no Brasil, vai estar presente em todas as nossas viaturas, postos de guarda-vida, dentre outros lugares, e vai trazer um benefício muito grande para a comunicação com as pessoas.
19: O desenvolvimento de práticas inclusivas é uma tendência seguida desde o ano passado pelo Corpo de Bombeiros do Rio. Euler Lucena afirma que outra ação envolve o aprendizado.
20: O Corpo de Bombeiros tem buscado um atendimento cada vez mais inclusivo e humanizado. Nesse sentido, o Corpo de Bombeiros começou a fazer uma capacitação básica em Libras para a nossa tropa. É um treinamento contínuo que espera-se que até o final de 2026 tenhamos mais de 500 militares capacitados nesse básico de Libras.
19: O foco das ações é aumentar a eficácia do atendimento de emergência, especialmente em cenários com barreiras linguísticas, deficiência auditiva ou situações em que a vítima esteja impossibilitada de se comunicar verbalmente. Sob supervisão de Fábio Cardoso, da Rádio Nacional do Rio de Janeiro, João Barbosa.
21: Em meio à disparada de casos de afastamentos por doença mental no trabalho, agora as empresas devem se preocupar para valer com o assunto. Nesta terça-feira, entram em vigor as novas regras para segurança e saúde no trabalho no país. Uma profissional que preferiu não divulgar o nome conta o que vivenciou na empresa onde trabalhava. Em um cenário de equipe reduzida, excesso de trabalho, pouca organização e atendimento a clientes importantes, o resultado foi afastamento por burnout. Dias após retornar ao trabalho, um homem foi contratado para fazer a mesma atividade que ela, porém com salário maior.
22: Tentei falar, não fui ouvida, tentei comunicar de outras formas, não fui, então eu precisava de um descanso. Fui, tirei esse tempo, 30 dias, quando eu voltei, eu fiquei uma semana e depois dessa uma semana eles me desligaram. A justificativa foi que eles iriam trazer uma pessoa de um outro perfil, que era diferente do meu. Eu fiquei muito impactada, assim, muito mesmo. Eu não pensei que essas pessoas pudessem fazer isso comigo.
21: Em 2025, foram mais de 530 mil afastamentos por transtornos mentais e comportamentais, segundo o Ministério da Previdência. Em 2021, ainda na pandemia de Covid-19, o número era um terço disso e, desde então, veio aumentando ano a ano. É o caso da produtora Letícia Tavares. Ela lutava contra uma depressão que começou na pandemia. A rotina de trabalho agravou o quadro dela, que atingiu o ápice em 2023.
23: Foi quando eu sofri um episódio depressivo muito severo, assim, que tentei contra a minha própria vida. E eu precisei me afastar para cuidar da minha saúde mental, né? Cuidar de mim. No total, eu passei 3 meses afastado da produtora. Mas a produtora, onde eu trabalho até hoje, inclusive, foi extremamente atenciosa, cuidadosa comigo durante o período que eu precisei me afastar. E eles me ofereceram todo o apoio possível, né? Eu tenho sorte, né, ainda de estar num lugar onde os colaboradores são vistos, acima de tudo, como seres humanos.
21: Com esse cenário em vista, a norma regulamentadora número 1, a NR1, que trata dos riscos que a atividade da empresa oferece aos trabalhadores, foi atualizada para incluir os riscos psicossociais, ou seja, a saúde mental. O diretor científico da Associação Nacional de Medicina do Trabalho, Ricardo Bessa, explica que as empresas vão ter que olhar com cuidado para a organização do trabalho.
0: Pressão excessiva, metas incompatíveis, sobrecarga, jornadas mal organizadas, assédio, violência, conflitos e falhas de comunicação. E é importante frisar também que não é para fazer um diagnóstico psiquiátrico do trabalhador, é para identificar e controlar os fatores do trabalho que podem gerar ou agravar um adoecimento. Essa atualização é importante porque coloca a saúde mental na lógica da prevenção. Antes, o tema aparecia só quando já havia alguma crise.
21: O médico afirma que os trabalhadores precisam ser conscientizados, mas a responsabilidade não pode ser jogada para cima deles.
0: Saúde mental no trabalho é uma responsabilidade compartilhada. O trabalhador precisa buscar ajuda e a organização precisa identificar e controlar os riscos do trabalho também.
21: Segundo o Ministério do Trabalho, durante os primeiros 90 dias, a fiscalização vai orientar as empresas e indicar adequações. Depois disso, penalidades podem ser aplicadas, como multas ou embargos. Se você tem pensamentos em tirar a própria vida ou conhece alguém assim, procure ajuda na rede pública ou ligue para o Centro de Valorização da Vida, no número 188. Da Rádio Nacional em Brasília, Gabriel.
1: 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Antes de pegar a estrada, verifique o nível do líquido de arrefecimento. Ele é essencial para o bom funcionamento do motor. 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Assim você não esquenta a cabeça.
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5: Às 18 horas, em ponto.
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29: O preço do café arábica iniciou esta terça-feira em alta no mercado paulista. A saca de 60 quilos está sendo negociada a R$ 1.643,77 na cidade de São Paulo, segundo os dados do CPE. Já o café robusta apresentou recuo nas cotações mais recentes e é comercializado a R$ 937,65. Apesar da queda diária, o grão ainda acumula valorização no mês. No mercado do açúcar cristal, o cenário foi de variações entre as principais praças paulistas. Na capital, a saca de 50 quilos teve alta de 0,14% e está cotada a R$ 93,69. Em Santos, no litoral paulista, o indicador também avançou. A mercadoria é negociada a R$ 105,30 na média de preço sem impostos. Já a saca de 60 quilos do milho apresentou queda de 0,12% e está sendo vendida a R$ 65,39. Os dados são do CPEA. Reportagem Juline Pogorzewski.
3: A Caixa inicia nesta terça-feira, dia 26, o pagamento do Bolsa Família referente ao mês de maio para os beneficiários com o número de identificação social ONIS terminado em 7. Os pagamentos são realizados preferencialmente na Poupança Caixa ou Conta Caixa Tem. Com a Conta Caixa Tem, os beneficiários podem pagar contas e fazer transferências diretamente pelo aplicativo no celular. O benefício também pode ser movimentado com o cartão de débito da conta em comércios, unidades lotéricas, correspondentes Caixa Aqui, terminais de autoatendimento e agências da Caixa. Além disso, é possível realizar saques sem cartão nos terminais de autoatendimento e unidades lotéricas, utilizando a identificação biométrica previamente cadastrada em uma agência da Caixa. No aplicativo Bolsa Família, é possível acompanhar as informações dos benefícios, além de receber atualizações e novidades sobre o programa. Para baixar os aplicativos Caixa Tem e Bolsa Família, basta acessar a loja de aplicativos do seu smartphone. É gratuito.
5: A rota turística da Serra da Capivara, no Piauí, acaba de ser reconhecida legalmente como mais um importante roteiro, não só para o turismo, mas também para a arqueologia e a história mundial. O projeto de lei que reconhece a rota foi aprovado no final de abril pela Comissão de Desenvolvimento Regional do Senado e foi sancionado esta semana. Entre os objetivos da nova lei está o estímulo ao desenvolvimento das atividades turísticas nas cidades piauienses de São Raimundo Nonato, João Costa, Brejo do Piauí, Coronel José Dias e São João do Piauí. Essas cidades abrigam os equipamentos culturais, de lazer, estadia e patrimônio ligados aos milhares de sítios arqueológicos da região. A lei também prevê que a estruturação, a gestão e a promoção dos atrativos turísticos recebam o apoio dos programas oficiais do governo federal direcionados ao fortalecimento da regionalização do setor. No segmento econômico, a expectativa com a criação da rota turística é dar maior visibilidade e ampliar o reconhecimento internacional dos sítios arqueológicos, criando mais empregos e aumentando a renda local. Além disso, aumentar o investimento em infraestrutura, ampliar os eventos que valorizem o patrimônio cultural e natural da região, fortalecendo a conservação dos sítios. Criado em 1979, o Parque Nacional Serra da Capivara abriga a maior concentração de pinturas rupestres do mundo, com mais de 1.300 sítios catalogados e 35 mil desenhos. As pinturas que retratam a fauna e cenas do cotidiano, como rituais religiosos, partos, cenas de sexo e caça, têm entre 6 mil e 50 mil anos. Em 1991, o parque recebeu o título de Patrimônio Cultural da Humanidade da Unesco. Da Rádio Nacional em São Luís, Madison Hilmer.
6: Uma das principais representações afro-religiosas do Maranhão, o Tambor de Mina, ganha destaque em uma mostra especial a partir desta quarta-feira em São Luís. A Casa do Tambor de Crioula, que fica no Centro Histórico da capital maranhense, recebe até o próximo sábado a mostra cultural O Panteão dos Voduns, Divindades do Tambor de Mina Maranhense, que oferece ao público visitante uma imersão nesta religião afro-brasileira que tem entre as características o culto aos espíritos indígenas, caboclos, divindades da nação Jejé, os Voduns, e os santos do catolicismo. A expectativa é que a mostra organizada pela Casa Ileogun Onilonon Penten contribua com a eliminação de estigmas e desconhecimento sobre o Tambor de Mina. A programação diária, sempre das 9 da manhã às 6 da tarde, contará com oficinas práticas de saberes tradicionais, dos toques de tambores sagrados da tradição Jejé, o tambor da mata, o guia e o contraguia, a apresentação do tambor de crioula Rosas de Maria, roda de conversa com sacerdotes do tambor de Mina, finalizando com o toque de tambor conduzido pelo toivô do Nu, Leandro de Ogum. Haverá ainda exposição de indumentárias sagradas acompanhadas de painéis explicativos. A mostra também terá recursos imersivos para que os visitantes possam vivenciar aspectos do universo dos voduns através de estímulos visuais, olfativos e sonoros. A entrada é gratuita e outras informações estão disponíveis no Instagram @casadotambor. Da Rádio Nacional em São Luís, Madison Euler.
7: 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Se o motor do seu carro conta com correia dentada, saiba que a maioria dos fabricantes indica a troca preventiva da correia dentada pelo menos a cada 50 mil quilômetros rodados. Mas mesmo com quilometragem menor, é importante uma revisão periódica. Problemas na correia podem ocasionar graves danos ao motor.
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10: Oito horas e 9 minutos.
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2: O principal índice da Bolsa Brasileira fechou esta segunda-feira, dia 26, em alta. O índice da Bolsa de Valores de São Paulo, o Ibovespa, avançou 0,91% e encerrou o pregão aos 177.816 pontos. Segundo analistas do mercado, o feriado de Memorial Day nos Estados Unidos reduziu o volume de negociações no cenário global. Com as bolsas norte-americanas fechadas, investidores atuaram com mais cautela ao longo do dia. Apesar disso, o mercado brasileiro acompanhou o movimento positivo do exterior. Em meio à expectativa de redução das tensões envolvendo o conflito no Irã e a queda no preço do petróleo, o volume financeiro negociado na B3 ultrapassou 14 bilhões de reais, em mais de 2,8 milhões de negócios realizados. Os dados completos podem ser consultados no site da B3. Reportagem, Juline Pogorzewski.
3: Secas, estiagens e chuvas intensas causaram prejuízos de 785 bilhões e 400 milhões de reais aos municípios brasileiros entre 2013 e 2025. Os dados são de um levantamento divulgado pela Confederação Nacional de Municípios. Os maiores impactos foram registrados nos setores de infraestrutura, agropecuária e habitação. A seca e a estiagem responderam pela maior parte das perdas, com 458 bilhões e 300 milhões de reais em prejuízos. O Nordeste foi a região mais afetada, concentrando 48% do total. Em seguida, aparecem Sul, Sudeste, Centro-Oeste e Norte. O levantamento mostra ainda que 95,1% dos municípios brasileiros enfrentaram pelo menos um desastre climático no período analisado. Neste recorte, seca e estiagem geraram cerca de 30 mil decretos de emergência ou calamidade pública. Já os eventos relacionados ao excesso de chuvas somaram 22.800 registros. As chuvas intensas também provocaram inundações, enxurradas e deslizamentos. Santa Catarina, Rio Grande do Sul e Minas Gerais lideram o número de ocorrências. Os desastres registrados no país causaram ainda 3.221 mortes ao longo dos últimos 13 anos. Somente em 2022 foram 607 óbitos, o maior número do período. O levantamento aponta também que mais de 493 milhões de pessoas foram afetadas pelos desastres climáticos no Brasil. Cerca de 6 milhões e 400 mil pessoas tiveram que deixar suas casas por causa de desalojamentos e desabrigos. Reportagem Marquesan Araújo.
4: O Conselho Nacional de Justiça aprovou a adoção do contracheque único para a magistratura. A ideia é padronizar pagamentos e dar mais transparência no cumprimento ao teto constitucional. Com isso, acaba aquela história de contracheques paralelos com verbas acima do teto. Aliás, acima do teto, que já tinha acabado desde março, quando o Supremo decidiu que as verbas adicionais, os chamados penduricalhos, deveriam ser limitados a 35% do teto constitucional, que hoje é de R$ 46.366,19. A proposta do contracheque único foi do próprio presidente do Supremo e do CNJ, o ministro Edson Fachin, que foi bem claro: o que se paga com dinheiro público não pode se esconder em múltiplas folhas.
5: O que se paga com dinheiro público não pode se esconder em múltiplas folhas. E nesse sentido, o contracheque único permitirá uma maior transparência de todos os recebimentos. Estamos adotando um método para que todo o Brasil saiba de forma simples e rápida quanto se remunera a magistratura.
4: A resolução cria uma tabela remuneratória unificada, proíbe a emissão de folhas de pagamentos paralelos ou suplementares, padroniza os dados com o detalhamento de verbas indenizatórias e de subsídios recebidos e obriga o uso de uma nomenclatura padronizada, ou seja, o mesmo nome para as mesmas verbas, o que vai dar mais transparência e permitir o controle dos penduricalhos. Segundo Fachin, deixa os pagamentos à luz do sol. O contracheque único vai começar a valer 60 dias.

0: depois de publicada a resolução. Da Rádio Nacional em Brasília, Priscila Mazenotti.
1: Desde as primeiras horas da manhã, policiais federais cumprem 10 mandados de busca e apreensão no Rio de Janeiro e no Distrito Federal dentro da 8ª fase da Operação Compliance Zero. A ação é parte das investigações sobre a prática de crimes financeiros envolvendo o Rio Previdência, o Fundo de Previdência Social de centenas de milhares de servidores públicos civis e militares fluminenses. Entre os alvos está o ex-governador Cláudio Castro, que há menos de 15 dias foi alvo de outra operação da PF envolvendo irregularidades no setor de combustíveis. Segundo a Polícia Federal, esta fase da Compliance Zero é um desdobramento da Operação Barco de Papel, que identificou aportes suspeitos do Rio Previdência em letras financeiras do Banco Master, que totalizaram cerca de 970 milhões de reais entre outubro de 2023 e julho de 2024. Na investigação atual, os policiais apuram aplicações de 3 bilhões de reais transferidos do Fundo de Previdência para o Master, sendo 2 bilhões a partir de julho de 2024. A reportagem entrou em contato com a defesa de Cláudio Castro e aguarda retorno. A Operação Compliance Zero começou em novembro do ano passado e, além de crimes contra o Sistema Financeiro Nacional, investiga as relações do dono do Banco Master, Daniel Vorcaro, preso em março deste ano, com políticos, criminosos e servidores públicos de alto escalão. Em 6 meses de ações, mais de 27 bilhões de reais em bens e valores foram bloqueados ou sequestrados pela Justiça. Da Rádio Nacional no Rio de Janeiro, Priscila Tereza.
2: 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Filtro de ar, óleo e combustível. 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
3: Hora Certa. 18 horas e 18 minutos.
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2: A previsão do tempo para esta terça-feira, 26, na região Nordeste, indica instabilidade e chuva frequente na faixa litorânea, entre o norte da Bahia e o Rio Grande do Norte. As pancadas ocorrem de forma isolada ao longo do dia, principalmente nas áreas próximas ao litoral. Já no interior da região, o predomínio é de sol, tempo seco e temperaturas elevadas, com destaque para áreas do Maranhão, Piauí, Bahia e do Sertão Nordestino. Entre as capitais, a mínima prevista é de 23 graus em Salvador e Recife. A máxima pode chegar aos 34 graus em Teresina. A umidade relativa do ar varia entre 40% e 90%, com os menores índices registrados no interior da região. Juline Pogorzelski, o tempo e a temperatura.
3: A Caixa paga nesta terça-feira, 26 de maio, nova parcela do programa Pé de Meia para os estudantes do ensino médio regular e ensino médio da educação de jovens e adultos AEJA, nascidos nos meses de março e abril. O incentivo será creditado na conta poupança Caixa Tem e os valores podem ser movimentados pelo aplicativo Caixa Tem. O estudante pode pagar contas, fazer transferências e PIX direto no aplicativo. Além disso, pode movimentar os valores com o cartão do programa, fazendo compras e pagamentos. O programa Pé de Meia apoia a permanência e a conclusão escolar dos estudantes matriculados no ensino médio e na educação de jovens e adultos da rede pública. Para consultar as demais datas de pagamento do programa Pé de Meia, acesse o site da Caixa em www.caixa.gov.br/pedemeia.
4: O desvio de 1.100.000 reais destinado a eventos do carnaval do ano passado em Salvador está sendo investigado pelo Ministério Público da Bahia, que deflagrou nesta terça-feira a Operação Sponsor. As investigações dão conta de que o valor foi destinado pela Prefeitura de Salvador em 2025 para ações de apoio à comunidade LGBTQIA+, em 57 bairros da cidade e em apoio a 18 blocos de carnaval. No entanto, a verba teria sido desviada por uma associação de fachada, beneficiando integrantes dessa entidade. Segundo o MP baiano, foram cumpridos 7 mandados de busca e apreensão em um órgão público, uma associação e endereços ligados a 5 pessoas, entre elas, servidores do município. Com isso, a justiça determinou o afastamento de dirigentes da associação e de 2 servidoras investigadas, entre elas uma vereadora que atuava como diretora de políticas para pessoas LGBTQIA+, da Secretaria Municipal de Reparação. O Ministério Público da Bahia investiga crimes de peculato, fraudes em processos licitatórios e desvios de recursos públicos. A denúncia veio de organizadores de eventos e integrantes da comunidade LGBT que encaminharam informações e documentos comprovando a irregularidade na destinação de verbas públicas do município para o projeto Caminhada da Diversidade LGBTQIA+, da Rádio Nacional em Brasília, Sayonara Moreno. Ao entregar novas moradias em Manaus nesta terça-feira, o presidente Lula comemorou o acordo com o presidente da Câmara dos Deputados, Hugo Mota, sobre a PEC que acaba com a escala 6x1 de trabalho.
5: E ontem, no Congresso Nacional, nós fizemos um acordo com o presidente da Câmara e nós vamos acabar com a escala 6x1. O povo vai trabalhar 5 dias e vai poder descansar 2. Porque a vida da mulher é mais grave ainda. Porque a mulher trabalha, quando chega em casa, ela tem que lavar a louça, tem que lavar o banheiro, tem que lavar roupa, tem que cuidar das coisas.
4: A declaração foi durante a entrega de 576 unidades de habitação do programa Minha Casa Minha Vida na capital do Amazonas. Ainda no evento, Lula voltou a criticar a disseminação de mentiras na internet e demonstrou preocupação com a inteligência artificial, sobretudo nas eleições.
5: Como é que as pessoas são enganadas 24 horas por dia? É importante que a gente tenha a capacidade de saber a mensagem que está recebendo, saber distinguir o que é verdade, o que é mentira. Porque agora inventaram uma coisa chamada inteligência artificial, que é muito bom para muita coisa, mas eu acho que não presta para eleição. É uma coisa que pode contar muita mentira através do telefone celular. Então eu penso que nós precisamos ter muita responsabilidade.
4: No bairro de Tarumã, Açu, e ao lado de outras autoridades, o presidente Lula anunciou que as obras da BR-319, que liga Manaus a Porto Velho, vão passar por estudos minuciosos de impacto ambiental.
5: Ela está situada num lugar muito sensível da Amazônia. E para autorizar a gente fazer essa estrada, nós estamos discutindo há meses qual é o sistema de segurança ambiental mais seguro. Então, nós vamos trabalhar, talvez seja a estrada que vai ser feita com o maior cuidado ambiental de qualquer estrada já feita em qualquer país do mundo. Será a estrada modelo de qualidade e de preservação ambiental.
4: Após o evento, o presidente visitou obras do trecho da BR-319. O conhecido trecho Charlie antecede o pedaço da estrada que passa pela região mais densa da floresta amazônica. Da Rádio Nacional em Brasília, Sayonara Moreno.
1: 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Mantenha sempre os pneus do seu carro corretamente calibrados. 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
6: Oito horas e 27 minutos.
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15: A Comissão de Assuntos Econômicos do Senado deve votar nesta terça-feira o projeto que cria uma linha especial de crédito para renegociação de dívidas de produtores rurais com 30 bilhões de reais do Fundo Social do Pré-Sal. A proposta é uma prioridade da bancada do agronegócio, enquanto o governo federal negocia com integrantes do Congresso Nacional meios para aprovar a medida com responsabilidade fiscal. A votação estava prevista para a semana passada, mas acabou adiada após pedido do Ministério da Fazenda para ajustes. A intenção da equipe econômica é oferecer o benefício apenas para produtores inadimplentes, sob o risco de causar um colapso no sistema financeiro se incluir demais dívidas agrícolas. Historicamente, na casa dos 2%, a inadimplência atual do setor agropecuário está em torno de 6% das operações, maior patamar já registrado, impulsionado por juros elevados, perdas decorrentes de eventos climáticos, altas dos custos de produção devido a conflitos geopolíticos e retração do crédito. O principal impasse envolve o custo da proposta. A equipe econômica calcula que o projeto, do jeito que está redigido, poderia chegar a R$1,4 trilhão em dívidas rurais e gerar impacto fiscal de R$817 bilhões em 13 anos. Parlamentares discordam. A estimativa do Legislativo é que o texto trata apenas de uma carteira de aproximadamente R$180 bilhões em créditos problemáticos, com impacto estimado em R$100 bilhões ao longo de 10 anos. O texto original enviado pelo governo previa ajuda apenas para produtores afetados por eventos climáticos extremos, como secas e enchentes. No Senado, porém, o projeto foi ampliado para incluir produtores rurais com dívidas consideradas estressadas, categoria que engloba contratos inadimplentes, renegociados ou prorrogados. As negociações em busca de consenso são encabeçadas pelo ministro da Fazenda, Dário Durigan, e o relator da proposta, senador Renan Calheiros, do MDB de Alagoas. Apesar do adiamento da votação, a proposta já avançou nos últimos dias. O governo concordou em ampliar o prazo de pagamento das dívidas de 6 para até 10 anos, elevar o período de carência de 1 para até 2 anos, desde que haja pagamento de juros, e criar um fundo garantidor para operações do agronegócio com dinheiro privado. Reportagem Álvaro Couto.
3: A Caixa inicia nesta terça-feira, dia 26, o pagamento do Bolsa Família referente ao mês de maio para os beneficiários com o número de identificação social ONIS terminado em 7. Os pagamentos são realizados preferencialmente na Poupança Caixa ou Conta Caixa Tem. Com a Conta Caixa Tem, os beneficiários podem pagar contas e fazer transferências diretamente pelo aplicativo no celular. O benefício também pode ser movimentado com o cartão de débito da conta em comércios, unidades lotéricas, correspondentes Caixa Aqui, terminais de autoatendimento e agências da Caixa. Além disso, é possível realizar saques sem cartão nos terminais de autoatendimento e unidades lotéricas, utilizando a identificação biométrica previamente cadastrada em uma agência da Caixa. No aplicativo Bolsa Família, é possível acompanhar as informações dos benefícios, além de receber atualizações e novidades sobre o programa. Para baixar os aplicativos Caixa Tem e Bolsa Família, basta acessar a loja de aplicativos do seu smartphone. É gratuito.
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16: Oi, oi, gente amiga desse nosso programa, que nesta edição compartilha uma importante conquista da empresa Brasil de Comunicação, o selo Pró-Equidade de Gênero e Raça da EBC. Trata-se de uma iniciativa criada pelo Ministério das Mulheres para estimular empresas públicas e privadas a vencerem as barreiras da discriminação e do preconceito entre homens e mulheres no mundo do trabalho. Desde 2014, durante a 5ª edição dessa importante premiação, a EBC aderiu oficialmente ao compromisso de promover as políticas de inclusão nos limites da empresa. E quem testemunhou esse momento com as trabalhadoras e trabalhadores da EBC foi a nossa querida Simone Schaefer, que trabalha no Ministério das Mulheres atualmente. Inclusive, ela é coordenadora geral da promoção da igualdade econômica das mulheres. E eu perguntei se de lá para cá, como é que a gente chega a esta 7ª edição do selo Pró-Equidade de Gênero e Raça. O que é que mudou, Simone?
17: Bom, essa 7ª edição, ela é um amadurecimento, né? Não só do programa, mas também das empresas que participaram e participam de edições anteriores, principalmente. A gente percebe que é caminhando que a gente vai conquistar a equidade de gênero e raça. Porque não é uma coisa que aconteça assim do dia para a noite, né? Ou no momento, ou num estalar de dedos. Ele precisa ter uma construção interna das empresas, uma conscientização de todo o corpo funcional, que ações precisam ser implementadas para que a gente possa realmente avançar com a equidade de gênero e raça, que a gente possa proporcionar um espaço com mais inclusão, um espaço onde as mulheres também se sintam confortáveis para permanecer nesse espaço de trabalho e também a ascensão profissional.
16: Agora, com relação às empresas, foi muito difícil a escolha dessas eleitas para essa 7ª edição?
17: Olha, foi difícil.
16: Quantas inscrições?
17: Nós tivemos mais de 100 inscrições. Depois nós tivemos 88 empresas que participaram ativamente e só... E dessas 88, 80 que foram contempladas, né? Porque tiveram ações realmente implementadas, comprovaram a implementação dessas ações. Então, essas empresas agora têm um compromisso, não só de continuar na 8ª edição, mas também de trazerem novas empresas para o programa.
16: Sigamos juntas, minha amiga, rumo à 8ª edição, com a mesma disposição da ministra Márcia Lopes, que em sua fala por várias vezes sugeriu que, mais do que nunca agora, precisamos acelerar os processos de implementação de ações que são a força e a expressão desse belo projeto, que inclusive conta com o apoio incondicional do presidente Lula.
18: Muito, muito importante. É muito bom a gente ter o presidente Lula sob esse comando, né, falando, exigindo, cobrando dos ministros, ministras, dos órgãos públicos todos, né, esse compromisso com a vida da população. É disso que se trata. Queremos meninas e mulheres vivas, respeitadas, dignificadas, que mostrem, né, a sua condição. Eu tenho dito que as mulheres e meninas não precisam mais provar nada. É preciso que elas tenham, de fato, sejam respeitadas, tenham acesso à oportunidade. E esse programa Proequidade de Gênero e Raça, ele faz isso, né? Ele identifica onde essas mulheres estão trabalhando no mercado de trabalho. Nós queremos igualdade salarial, queremos acesso das mulheres aos cargos de direção, queremos as mulheres cada vez mais protagonizando, né, as suas experiências nas mais diferentes áreas da produção, do comércio, da indústria, da ciência. Então, estou muito feliz. E um país que escravizou seu povo, ele sempre vai ter uma grande dívida social para com a sua gente. E nós queremos as mulheres negras sempre muito presentes, valorizadas. Nós tivemos a Marcha das Mulheres Negras, que foi lindíssima, a Marcha das Mulheres Indígenas, a Marcha das Margaridas. Num governo democrático, é isso que acontece. O governo se abre para todas as mulheres em todas as suas diversidades.
19: Pois é, e já que estamos circundando pelo mundo do trabalho, eu só gostaria de uma palavra final sobre a importância do fim da escala 6x1 para a vida, principalmente das mulheres.
18: Não há dúvida, são as mulheres que serão mais impactadas com o fim da escala 6x1. As mulheres, elas nunca vão parar de trabalhar, mas as mulheres querem ter um tempo livre para se organizar, para cuidar de si, da sua saúde, dos seus filhos, da sua vizinhança, do seu território. As mulheres estão sempre engajadas num projeto social e, para isso, não há dúvida, isso está provado. Aquelas empresas que já fazem escala 5x2, né, que tem menos absenteísmo, muito menos faltas, mais saúde das mulheres, mais realização, mais produtividade. Então, nós temos certeza que esse é o momento, essa é uma tendência mundial. Esse é um momento de nós aprovarmos o fim da escala 6x1 e devolvermos às trabalhadoras e os trabalhadores o direito que eles têm a ter um tempo livre, um tempo de organização,
19: saúde
18: e de
19: mental,
18: mais participação. Saúde mental para toda a população brasileira.
16: Bem, em sintonia com os obstáculos que, apesar de avanços recentes, as brasileiras ainda enfrentam no mercado de trabalho, Viva Maria fez questão de ouvir a presidenta da EBC, Antônia Peregrino, em meio à conquista do selo Equidade de Gênero e Raça pela EBC. E para muito além da gestão, frente a essa nossa empresa de comunicação pública, Antônia Peregrino, feminista, graças a Deus, compartilhou um pouco do muito que já empreendeu pelos direitos humanos das mulheres. Vamos ouvi-la.
20: Primeiramente, Mara, dizer que para mim é uma honra estar aqui conversando com você, porque se eu sou feminista é porque você é, porque você veio antes, lutou antes, abriu o caminho onde quando era muito mais difícil. Então, nós estamos aqui juntas nessa luta. Quando a gente chega na EBC, né, em 2023, o comitê já existia, por óbvio, né, já tinha sido reconhecido com selo, inclusive. À época, na diretoria de conteúdo e programação, a gente sempre teve em vista a questão da representatividade de gênero e de raça, e a gente trouxe isso para a programação, a gente trouxe isso para o edital Seleção TV Brasil, que tem um recorte bem eficiente de gênero e raça, a gente trouxe isso para o futebol feminino, porque a gente sabe que quanto mais a gente se vê representada, mais caminhos se abrem, mais pessoas sonham em estar em determinados lugares que antes não se viam. Então, a comunicação pública tem um trabalho importante na organização do imaginário e a gente sabe que imaginários organizam realidades.
19: Ah, sim.
20: esse engajamento, ele atravessou todo o meu trabalho e eu tive a sorte de estar numa gestão que, em alguns momentos, chegou a ter maioria de mulheres na diretoria. Depois acabou retrocedendo e eu me tornei a única diretora. E essa semana nós teremos a boa notícia de retomar a paridade de gênero na diretoria. Então, acho que é muito simbólico receber esse prêmio justamente nessa semana em que a gente volta a ter paridade.
16: Por fim, a gente gostaria de ouvir a presidenta da EBC. Gostaria muito de saber das resistências que ao longo da vida, não só para a presidência de uma empresa desse tamanho, mas também como diretora de conteúdo, à frente dos filmes que já realizou, como diretora Idem Idem. Enfim, uma trajetória longa de muita luta. Queria saber dos momentos que você teve que enfrentar nos limites do preconceito e da discriminação que, infelizmente, persistem.
20: Olha, eu acho que o momento que eu mais enfrentei isso foi quando eu entrei para a presidência da EBC, que ficou mais escancarado. Coisas que a gente achava que talvez já tivessem sido superadas por uma trajetória, né, pelo tempo em que vivemos, 2026, por todas as nossas conquistas, mas aí você se depara com violências, com machismo, com visões de mundo tão reacionária, vinda de homens e mulheres, que são, assim, bastante chocantes. É. Então, acho que realmente, né, eu sempre atuei muito nessa agenda da violência política de gênero, que é uma agenda que poder é estruturante para essa agenda. Eu sempre fui dessa defesa, né, de que as mulheres têm que ocupar os espaços, têm que permanecer nos espaços, mas realmente quando você acessa esse espaço de poder, você percebe um nível de violência que você até imaginava, sabia, mas é de outra ordem. Então, é muito impressionante mesmo como a gente ainda tem que avançar e como a gente precisa se fortalecer e falar sobre isso, né? Porque eu acho que as pessoas não têm muita consciência disso. E como, na verdade, somos poucas nesses espaços, há também uma certa solidão. É tão distante da maioria. E assim, a gente tem visto, né? Acho que na política é mais fácil de falar porque é mais nítido. Mulheres que estão recuando, né? Entraram como prefeitas, como vereadoras e desistiram, porque o preço é muito alto.
16: Pois é, mas aí, aproveitando o que você acaba de nos dizer, nós queremos que, em nome dessa equidade, desse compromisso firmado junto ao Ministério das Mulheres e tantas outras organizações como OIT, ONU Mulheres, enfim, instituições seríssimas, você continue sendo resistência e estamos juntas nessa luta pelos direitos, pela igualdade, pela equidade, pela diversidade, pela pluralidade, porque é disso que vive a nossa democracia. Parabéns, presidenta.
20: Obrigada,
16: uma honra.
20: Obrigada, eu espero que a gente não precise ser resistência, que a gente possa avançar.
16: Uau.
20: É isso que eu gostaria.
16: Que a vida venha em ondas.
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21: A Polícia Federal realiza nesta terça-feira a Operação Palanque Digital. Os agentes investigam o desvio de 25 milhões em contratos de publicidade da Prefeitura de Macapá, no Amapá. O dinheiro teria sido usado na criação e na operação de uma rede digital de desinformação, autopromoção política e ataques a adversários políticos. Um dos alvos é o ex-prefeito de Macapá, Dr. Furlan. A PF cumpre 35 mandados de busca e apreensão na capital do Amapá e nas cidades de Belém, no Pará, e de Canela, no Rio Grande do Sul. Segundo as investigações, recursos da comunicação pública da Prefeitura de Macapá teriam sido usados para pagar influenciadores digitais, veículos e empresas de comunicação. O objetivo seria produzir conteúdo manipulado e divulgar ações eleitoreiras. Além de crimes eleitorais, a PF apura crimes contra a administração pública, organização criminosa e lavagem de dinheiro. O ex-prefeito de Macapá, Dr. Furlan, foi afastado do cargo em março deste ano após outra operação da Polícia Federal, que apura o desvio de emendas parlamentares. A advogada Amanda Figueiredo, responsável pela defesa de Dr. Furlan, afirmou que ainda vai divulgar um posicionamento sobre a operação, pois não teve acesso a nenhum documento, nem mesmo à decisão da Justiça. Da Rádio Nacional, em Brasília, Renato Ribeiro.
4: 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Vai usar o GPS na viagem? Tome cuidado, não confie demais nesse ajudante. Muitas vezes o GPS pode até lhe fornecer uma rota mais curta numa grande cidade, mas também pode te levar para locais bem perigosos, que você com certeza gostaria de evitar. 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
5: Oito horas e 45 minutos.
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26: Nesta terça-feira, 26, a previsão para a região sudeste indica a atuação de instabilidades com pancadas de chuva fortes e localmente intensas na metade sul da região, com destaque para São Paulo, Rio de Janeiro e sul de Minas. As informações são do Instituto Nacional de Meteorologia, o IMED. Céu nublado e chuvoso ao longo do dia, com chances de pancadas mais fortes, especialmente no litoral e leste do estado de São Paulo. As temperaturas ficam mais amenas e os ventos úmidos predominam devido à influência marítima. Já no Espírito Santo, há maior presença de sol e temperaturas mais elevadas na maior parte do estado, com condição de chuva fraca apenas no litoral sul. Juline Pogorzelski, o tempo e a temperatura. O mercado pecuário iniciou esta terça-feira com movimentações distintas entre os principais produtos acompanhados pelo CPEA. O boi gordo registrou leve alta de 0,13% em São Paulo, com a arroba negociada a R$ 346,20. Apesar do avanço diário, o indicador ainda acumula queda de 2,33% no mês. Já o mercado do frango apresentou recuo nos preços. O frango congelado caiu 0,27% e segue vendido a R$ 7,46 o quilo. O preço do frango resfriado também teve baixa de 0,27%, sendo comercializado a R$ 7,47. As cotações são referentes a Grande São Paulo, São José do Rio Preto e Descalvado. No setor suinícola, a carcaça suína especial manteve a estabilidade e continua negociada a R$ 8,71 o quilo nos atacados da Grande São Paulo. O suíno vivo apresentou queda nos preços em São Paulo e no Paraná, enquanto em Santa Catarina, Rio Grande do Sul e Minas Gerais mantiveram estabilidade nas cotações. Reportagem Juline Pogorzelski.
5: A rota turística da Serra da Capivara, no Piauí, acaba de ser reconhecida legalmente como mais um importante roteiro, não só para o turismo, mas também para a arqueologia e a história mundial. O projeto de lei que reconhece a rota foi aprovado no final de abril pela Comissão de Desenvolvimento Regional do Senado e foi sancionado esta semana. Entre os objetivos da nova lei está o estímulo ao desenvolvimento das atividades turísticas nas cidades piauienses de São Raimundo Nonato, João Costa, Brejo do Piauí, Coronel José Dias e São João do Piauí. Essas cidades abrigam os equipamentos culturais, de lazer, estadia e patrimônio ligados aos milhares de sítios arqueológicos da região. A lei também prevê que a estruturação, a gestão e a promoção dos atrativos turísticos recebam o apoio dos programas oficiais do governo federal direcionados ao fortalecimento da regionalização do setor. No segmento econômico, a expectativa com a criação da rota turística é dar maior visibilidade e ampliar o reconhecimento internacional dos sítios arqueológicos, criando mais empregos e aumentando a renda local. Além disso, aumentar o investimento em infraestrutura, ampliar os eventos que valorizem o patrimônio cultural e natural da região, fortalecendo a conservação dos sítios. Criado em 1979, o Parque Nacional Serra da Capivara abriga a maior concentração de pinturas rupestres do mundo, com mais de 1.300 sítios catalogados e 35 mil desenhos. As pinturas que retratam a fauna e cenas do cotidiano, como rituais religiosos, partos, cenas de sexo e caça, têm entre 6 mil e 50 mil anos. Em 1991, o parque recebeu o título de Patrimônio Cultural da Humanidade da Unesco. Da Rádio Nacional em São Luís, Madison Euler.
7: Ao entregar novas moradias em Manaus nesta terça-feira, o presidente Lula comemorou o acordo com o presidente da Câmara dos Deputados, Hugo Mota, sobre a PEC que acaba com a escala 6x1 de trabalho.
8: E ontem, no Congresso Nacional, nós fizemos um acordo com o presidente da Câmara e nós vamos acabar com a escala 6x1. O povo vai trabalhar 5 dias e vai poder descansar 2. Porque a vida da mulher é mais grave ainda. Porque a mulher trabalha. Quando chega em casa, ela tem que lavar a louça, tem que lavar o banheiro, tem que lavar roupa, tem que cuidar das coisas.
7: A declaração foi durante a entrega de 576 unidades de habitação do programa Minha Casa Minha Vida na capital do Amazonas. Ainda no evento, Lula voltou a criticar a disseminação de mentiras na internet e demonstrou preocupação com a inteligência artificial, sobretudo nas eleições.
8: Como é que as pessoas são enganadas 24 horas por dia? É importante que a gente tenha a capacidade de saber a mensagem que está recebendo, saber distinguir o que é verdade, o que é mentira. Porque agora inventaram uma coisa chamada inteligência artificial, que é muito bom para muita coisa, mas eu acho que não presta para eleição. É uma coisa que pode contar muita mentira através do telefone celular. Então eu penso que nós precisamos ter muita responsabilidade.
7: No bairro de Tarumã, Açu, e ao lado de outras autoridades, o presidente Lula anunciou que as obras da BR-319, que liga Manaus a Porto Velho, vão passar por estudos minuciosos de impacto ambiental.
8: Ela está situada num lugar muito sensível da Amazônia. E para autorizar a gente fazer essa estrada, nós estamos discutindo há meses qual é o sistema de segurança ambiental mais seguro. Então, nós vamos trabalhar, talvez seja a estrada que vai ser feita com o maior cuidado ambiental de qualquer estrada já feita em qualquer país do mundo. Será a estrada modelo de qualidade e de preservação ambiental.
7: Após o evento, o presidente visitou obras do trecho da BR-319. O conhecido trecho Charlie antecede o pedaço da estrada que passa pela região mais densa da floresta amazônica. Da Rádio Nacional em Brasília, Sayonara Moreno.
4: 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A segurança da sua viagem também passa pela revisão de todo o sistema elétrico do carro, incluindo faróis e lâmpadas, ainda mais para quem vai viajar à noite. 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
3: Horas e 56 minutos.
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29: Secas, estiagens e chuvas intensas causaram prejuízos de 785 bilhões e 400 milhões de reais aos municípios brasileiros entre 2013 e 2025. Os dados são de um levantamento divulgado pela Confederação Nacional de Municípios. Os maiores impactos foram registrados nos setores de infraestrutura, agropecuária e habitação. A seca e a estiagem responderam pela maior parte das perdas, com 458 bilhões e 300 milhões de reais em prejuízos. O Nordeste foi a região mais afetada, concentrando 48% do total. Em seguida, aparecem Sul, Sudeste, Centro-Oeste e Norte. O levantamento mostra ainda que 95,1% dos municípios brasileiros enfrentaram pelo menos um desastre climático no período analisado. Neste recorte, seca e estiagem geraram cerca de 30 mil decretos de emergência ou calamidade pública. Já os eventos relacionados ao excesso de chuvas somaram 22.800 registros. As chuvas intensas também provocaram inundações, enxurradas e deslizamentos. Santa Catarina, Rio Grande do Sul e Minas Gerais lideram o número de ocorrências. Os desastres registrados no país causaram ainda 3.221 mortes ao longo dos últimos 13 anos. Somente em 2022 foram 607 óbitos, o maior número do período. O levantamento aponta também que mais de 493 milhões de pessoas foram afetadas pelos desastres climáticos no Brasil. Cerca de 6 milhões e 400 mil pessoas tiveram que deixar suas casas por causa de desalojamentos e desabrigos. Reportagem Marquesan Araújo.
2: Os restaurantes populares de Belo Horizonte irão funcionar até às 9 da noite. A extensão do horário começa na próxima quinta-feira no restaurante popular Ebert de Souza, no centro. As outras três unidades, na região hospitalar, no Barreiro e Venda Nova, também passarão a servir o jantar, mas ainda sem data definida. A prefeitura informou também que os catadores de material reciclável poderão fazer refeições gratuitamente nos restaurantes populares, assim como a população de rua, que já tem direito ao benefício. Para ter acesso à gratuidade, os catadores terão que fazer um cadastro junto à Secretaria de Segurança Alimentar e Nutricional, assim como fizeram os moradores em situação de rua. Ainda de acordo com a Prefeitura, o cadastramento terá apoio da SLU, Superintendência de Limpeza Urbana, que trabalha diretamente com os catadores. Os restaurantes populares oferecem refeições a preços subsidiados à população. Para o público geral, o almoço custa R$ 3,00, o jantar R$ 1,50 e o café da manhã R$ 0,75. Beneficiados pelo Bolsa Família têm 50% de desconto nos preços. Conforme a Prefeitura, atualmente são servidas diariamente cerca de 9.300 refeições nas quatro unidades, sendo cerca de 2.000 gratuitas. A Prefeitura anunciou também mudanças nos critérios de abordagem da população de rua da cidade. Os agentes agora estão proibidos de apreender ou recolher forçadamente os pertences dessas pessoas, principalmente aqueles que são meios de trabalho e subsistência. Também fica proibida a retirada ou transporte forçado dos moradores de rua. As alterações fazem parte de uma portaria publicada no Diário Oficial do município na sexta-feira. Da Rádio Inconfidência de Belo Horizonte, Leandro Siqueira, para a Rádio Nacional de Brasília.
3: Desde as primeiras horas da manhã, policiais federais cumprem 10 mandados de busca e apreensão no Rio de Janeiro e no Distrito Federal dentro da 8ª fase da Operação Compliance Zero. A ação é parte das investigações sobre a prática de crimes financeiros envolvendo o Rio Previdência, o Fundo de Previdência Social de centenas de milhares de servidores públicos civis e militares fluminenses. Entre os alvos está o ex-governador Cláudio Castro, que há menos de 15 dias foi alvo de outra operação da PF envolvendo irregularidades no setor de combustíveis. Segundo a Polícia Federal, esta fase da Compliance Zero é um desdobramento da Operação Barco de Papel, que identificou aportes suspeitos do Rio Previdência em letras financeiras do Banco Master, que totalizaram cerca de R$ 970 milhões de reais entre outubro de 2023 e julho de 2024. Na investigação atual, os policiais apuram aplicações de R$ 3 bilhões transferidos do Fundo de Previdência para o Master, sendo R$ 2 bilhões a partir de julho de 2024. A reportagem entrou em contato com a defesa de Cláudio Castro e aguarda retorno. A Operação Compliance Zero começou em novembro do ano passado e, além de crimes contra o Sistema Financeiro Nacional, investiga as relações do dono do Banco Master, Daniel Vorcaro, preso em março deste ano, com políticos, criminosos e servidores públicos de alto escalão. Em 6 meses de ações, mais de R$ 27 bilhões de reais em bens e valores foram bloqueados ou sequestrados pela Justiça. Da Rádio Nacional no Rio de Janeiro, Priscila Tereza.
16: O Corpo de Bombeiros Militar do Estado do Rio de Janeiro anunciou a criação de um cartão de comunicação visual. O objetivo é desenvolver práticas de atendimento inclusivo, especialmente para pessoas que não conseguem se comunicar por meio da fala. No cartão, é possível identificar ícones ilustrativos acompanhados de palavras em português e inglês para dar mais rapidez e eficiência na comunicação em situações de emergência. Além disso, os socorristas podem fazer perguntas importantes na identificação das vítimas e passar orientações de acordo com o problema enfrentado. Dividido em temas, o objeto também permite que a vítima relate situações de risco. Por meio dos símbolos, os indivíduos podem apontar se têm diabetes, alergias ou se fazem uso de alguma substância e até se sofreram agressões. Outro ponto de destaque é a escala visual de dor, que varia de 0 a 10, baseada na expressão facial da vítima. O chefe do Gabinete de Gestão de Projetos do Estado-Maior-Geral da Corporação, Tenente-Coronel Euler Lucena, lembra que o modelo é uma adaptação.
13: Um produto que foi desenvolvido na Inglaterra, adaptado para utilizar no Brasil, vai estar presente em todas as nossas viaturas, postos de guarda-vida, dentre outros lugares, e vai trazer um benefício muito grande para a comunicação com as pessoas.
16: O desenvolvimento de práticas inclusivas é uma tendência seguida desde o ano passado pelo Corpo de Bombeiros do Rio. Euler Lucena afirma que outra ação envolve o aprendizado.
13: O Corpo de Bombeiros tem buscado um atendimento cada vez mais inclusivo e humanizado. Nesse sentido, o Corpo de Bombeiros começou a fazer uma capacitação básica em Libras para a nossa tropa. É um treinamento contínuo que espera-se que até o final de 2026 tenhamos mais de 500 militares capacitados nesse básico de Libras.
16: O foco das ações é aumentar a eficácia do atendimento de emergência, especialmente em cenários com barreiras linguísticas, deficiência auditiva ou situações em que a vítima esteja impossibilitada de se comunicar verbalmente. Sob supervisão de Fábio Cardoso, da Rádio Nacional do Rio de Janeiro, João Barbosa.
4: 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Quando estiver em outra cidade, vai ser preciso arriscar na hora de abastecer, já que não poderá contar com seu posto de confiança. Pesquise com os moradores locais quais os postos mais confiáveis da região. Combustível de qualidade sempre. 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
17: Nove horas e 6 minutos.
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26: A instabilidade avança sobre a região sul nesta terça-feira, 26, com a formação de um ciclone extratropical, que mantém o tempo fechado e chuvoso em grande parte dos estados. No Rio Grande do Sul, a chuva predomina ao longo do dia, com exceção da região da Campanha e da fronteira oeste, onde o céu permanece encoberto por nuvens. Há possibilidade de granizo entre a Serra Gaúcha e a Serra Catarinense. Entre Santa Catarina e no Paraná, o tempo segue instável, com previsão de chuva persistente e temperaturas mais amenas. Entre as capitais, a temperatura mínima prevista é de 13 graus em Curitiba. Já a máxima prevista está para Florianópolis, com 21 graus. A umidade relativa do ar varia entre 50% e 100%. Juline Pogorzelski, o tempo e a temperatura.
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26: A previsão do tempo para esta terça-feira, 26, na região centro-oeste, é de sol entre muitas nuvens, calor e tempo seco em grande parte dos estados. As informações são do Instituto Nacional de Meteorologia, o IMED. No Distrito Federal, o dia terá variação de nebulosidade e não há previsão de chuva significativa. Já em Mato Grosso do Sul, o sol aparece entre nuvens, com ventos fracos a moderados ao longo do dia. Em Goiás e Mato Grosso, o calor combinado com a umidade favorece a formação de nuvens carregadas, principalmente entre o fim da tarde e a noite. Entre as capitais, a mínima prevista é de 19 graus em Brasília. A máxima pode chegar aos 30 graus em Goiânia. A umidade relativa do ar varia entre 40% e 85%. Juline Pogorzelski, o tempo e a temperatura.
5: 680 celulares foram apreendidos pela Operação Multi em 124 presídios espalhados de todo o país, de acordo com o balanço divulgado pelo Ministério da Justiça e Segurança Pública. As ações coordenadas pela Secretaria Nacional de Políticas Penais ocorreram durante a semana passada e vistoriaram mais de 3.700 celas. Essa é a

0: O sinal de celular da Rádio Nacional em Brasília, Gabriel Brum.
1: Uma das principais representações afro-religiosas do Maranhão, o Tambor de Mina, ganha destaque em uma mostra especial a partir desta quarta-feira em São Luís. A Casa do Tambor de Crioula, que fica no Centro Histórico da capital maranhense, recebe até o próximo sábado a mostra cultural O Panteão dos Voduns, Divindades do Tambor de Mina Maranhense, que oferece ao público visitante uma imersão nesta religião afro-brasileira que tem entre as características o culto aos espíritos indígenas, caboclos, divindades da nação Jejé, os voduns, e os santos do catolicismo. A expectativa é que a mostra organizada pela Casa Ileogun Onilonon Penten contribua com a eliminação de estigmas e desconhecimento sobre o Tambor de Mina. A programação diária, sempre das 9 da manhã às 6 da tarde, contará com oficinas práticas de saberes tradicionais, dos toques de tambores sagrados da tradição Jejé, o tambor da mata, o guia e o contra-guia, a apresentação do tambor de crioula Rosas de Maria, roda de conversa com sacerdotes do Tambor de Mina, finalizando com um toque de tambor conduzido pelo toivodo nu Leandro de Ogum. Haverá ainda exposição de indumentárias sagradas acompanhadas de painéis explicativos. A mostra também terá recursos imersivos para que os visitantes possam vivenciar aspectos do universo dos voduns através de estímulos visuais, olfativos e sonoros. A entrada é gratuita. E outras informações estão disponíveis no Instagram, @ Casa do Tambor. Da Rádio Nacional em São Luís, Madison Euler.
2: 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Antes de viajar, não esqueça de verificar o estado das palhetas do limpador de para-brisa. São elas que garantem boa visibilidade para o motorista na chuva. E verifique também o nível de água do reservatório dos lavadores. E, se possível, adicione o aditivo específico para limpador de para-brisa. 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
3: Nove horas e 14 minutos.
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9: A pesquisa BTG Nexus, divulgada nesta segunda-feira, dia 25, mostra mudança no cenário de um eventual segundo turno entre o presidente Lula e o senador Flávio Bolsonaro. No levantamento, Lula aparece com 47% das intenções de voto. Flávio Bolsonaro tem 43%. Na pesquisa anterior, os dois estavam mais próximos. Lula tinha 47% e Flávio Bolsonaro 45%. A diferença entre os candidatos agora é de 4 pontos percentuais. No cenário de primeiro turno, As variações ficaram dentro da margem de erro de 2 pontos percentuais. A pesquisa também mediu a rejeição dos nomes avaliados. A taxa de rejeição de Flávio Bolsonaro subiu de 48% para 50%. Já a de Lula passou de 48% para 47%. As entrevistas foram feitas entre os dias 22 e 24 de maio, depois da divulgação do áudio enviado por Flávio Bolsonaro ao banqueiro Daniel Vorcaro,

0: preso em Brasília e da notícia sobre a visita do senador ao empresário em um apartamento em São Paulo quando ele ainda cumpria prisão domiciliar. Segundo o Instituto, os episódios tiveram impacto limitado sobre as intenções de voto do senador até o momento. O levantamento ouviu 2.045 eleitores em todo o país. A pesquisa tem nível de confiança de 95% e está registrada no Tribunal Superior Eleitoral. Reportagem Marquesan Araújo.
1: A Caixa paga nesta terça-feira, 26 de maio, nova parcela do programa Pé de Meia para os estudantes do ensino médio regular e ensino médio da educação de jovens e adultos AEJA, nascidos nos meses de março e abril. O incentivo será creditado na conta poupança Caixa Tem e os valores podem ser movimentados pelo aplicativo Caixa Tem. O estudante pode pagar contas, fazer transferências e PIX direto no aplicativo. Além disso, pode movimentar os valores com o cartão do programa, fazendo compras e pagamentos. O programa Pé de Meia apoia a permanência e a conclusão escolar dos estudantes matriculados no ensino médio e na educação de jovens e adultos da rede pública. Para consultar as demais datas de pagamento do programa Pé de Meia, acesse o site da Caixa em www.caixa.gov.br/pedemeia.
2: O Brasil entrou na categoria de países com índice de desenvolvimento humano muito alto pela primeira vez na história, mas a desigualdade persiste entre a população. O patamar foi alcançado em 2024, de acordo com o relatório Radar IDHM, divulgado pelo PNUD Brasil, Programa das Nações Unidas para o Desenvolvimento, nesta terça-feira. O índice vai de 0 a 1, quanto mais perto de 1, melhor. O presidente Lula comemorou nas redes sociais e afirmou que o resultado não é coincidência, mas reflexo de escolhas políticas consistentes e coordenadas. Acrescentou ainda que há um longo caminho pela frente, com desigualdades regionais de gênero e de raça que precisam ser superadas, mas o resultado alcançado mostra que estamos no caminho certo. O relatório das Nações Unidas afirmou que o Brasil da segunda década do século XXI definitivamente não é o Brasil de 30 anos atrás. O índice brasileiro saltou de 0,744 pontos em 2012 para 0,805 em 2024. Três décadas atrás, o país estava no nível de desenvolvimento humano baixo, 0,555. O avanço veio de uma trajetória de políticas públicas coordenadas que elevaram a expectativa de vida ao nascer, ampliaram o acesso à educação e expandiram a renda per capita, diz o PNUD. O IDHM é composto por três dimensões: longevidade, educação e renda, e todos apresentaram melhora. Só que ao fazer recortes na população, a desigualdade aparece. A evolução da população negra foi em um ritmo maior, mas o índice geral desse grupo ainda é 10% menor que o dos brancos. Entre homens e mulheres, essa diferença é menor, mas ainda existe. Tanto que os homens estão no patamar de muito alto em desenvolvimento humano, um nível acima do das mulheres. Entre as regiões do país, Centro-Oeste, Sudeste e Sul têm IDHM muito alto, enquanto Norte e Nordeste estão no nível abaixo, alto. O Distrito Federal lidera entre as unidades federativas, seguido por São Paulo, Santa Catarina e Paraná. Da Rádio Nacional em Brasília, Gabriel Brum.
3: O Conselho Nacional de Justiça aprovou a adoção do contracheque único para a magistratura. A ideia é padronizar pagamentos e dar mais transparência no cumprimento ao teto constitucional. Com isso, acaba aquela história de contracheques paralelos com verbas acima do teto. Aliás, acima do teto, que já tinha acabado desde março, quando o Supremo decidiu que as verbas adicionais, os chamados penduricalhos, deveriam ser limitados a 35% do teto constitucional, que hoje é de R$ 46.366,19. A proposta do contracheque único foi do próprio presidente do Supremo e do CNJ, o ministro Edson Fachin, que foi bem claro: o que se paga com dinheiro público não pode se esconder em múltiplas folhas.
4: O que se paga com dinheiro público não pode se esconder em múltiplas folhas. E nesse sentido, o contracheque único permitirá uma maior transparência de todos os recebimentos. Estamos adotando um método para que todo o Brasil saiba de forma simples e rápida quanto se remunera a magistratura.
3: A resolução cria uma tabela remuneratória unificada, proíbe a emissão de folhas de pagamentos paralelos ou suplementares, padroniza os dados com o detalhamento de verbas indenizatórias e de subsídios recebidos e obriga o uso de uma nomenclatura padronizada, ou seja, o mesmo nome para as mesmas verbas, o que vai dar mais transparência e permitir o controle dos penduricalhos. Segundo Fachin, deixa os pagamentos à luz do sol. O contra-cheque único vai começar a valer 60 dias depois de publicada a resolução. Da Rádio Nacional em Brasília, Priscila Mazenotti.
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6: Hora certa. 19 horas e 22 minutos.
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12: O dólar fechou essa segunda-feira, dia 25, em leve queda no mercado financeiro. A moeda norte-americana encerrou o dia cotada a R$ 5,01, com recuo de 0,19%. O movimento acompanhou a baixa do índice que mede a força do dólar frente a moedas de países desenvolvidos. Segundo analistas, o mercado foi influenciado pelas oscilações no preço do petróleo e pelos desdobramentos no conflito envolvendo o Irã. Apesar das incertezas no cenário internacional, investidores avaliam uma possível redução nas tensões geopolíticas. Já o euro encerrou o pregão cotado em torno de R$ 5,84. Os dados são da Investing.com. Reportagem Juline Pogorzelski.
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12: A previsão do tempo para esta terça-feira, 26, na região Nordeste, indica instabilidade e chuva frequente na faixa litorânea, entre o norte da Bahia e o Rio Grande do Norte. As pancadas ocorrem de forma isolada ao longo do dia, principalmente nas áreas próximas ao litoral. Já no interior da região, o predomínio é de sol, tempo seco e temperaturas elevadas, com destaque para áreas do Maranhão, Piauí, Bahia e do Sertão Nordestino. Entre as capitais, a mínima prevista é de 23 graus em Salvador e Recife. A máxima pode chegar aos 34 graus em Teresina. A umidade relativa do ar varia entre 40% e 90%, com os menores índices registrados no interior da região. Juline Pogorzelski, o tempo e a temperatura.
14: O desvio de R$ 1.100.000 destinado a eventos do Carnaval do ano passado em Salvador está sendo investigado pelo Ministério Público da Bahia, que deflagrou nesta terça-feira a Operação Sponsor. As investigações dão conta de que o valor foi destinado pela Prefeitura de Salvador em 2025 para ações de apoio à comunidade LGBTQIA+, em 57 bairros da cidade e em apoio a 18 blocos de carnaval. No entanto, a verba teria sido desviada por uma associação de fachada, beneficiando integrantes dessa entidade. Segundo o MP baiano, foram cumpridos 7 mandados de busca e apreensão em um órgão público, uma associação e endereços ligados a 5 pessoas, entre elas servidores do município. Com isso, a justiça determinou o afastamento de dirigentes da associação e de duas servidoras investigadas. Entre elas, uma vereadora que atuava como diretora de políticas para pessoas LGBTQIA+, da Secretaria Municipal de Reparação. O Ministério Público da Bahia investiga crimes de peculato, fraudes em processos licitatórios e desvios de recursos públicos. A denúncia veio de organizadores de eventos e integrantes da comunidade LGBT que encaminharam informações e documentos comprovando a irregularidade na destinação de verbas públicas do município para o projeto Caminhada da Diversidade LGBTQIA+, da Rádio Nacional em Brasília, Sayonara Moreno.
2: A Anvisa aprovou a primeira caneta emagrecedora do país, com semaglutida sintética, nesta terça-feira. A resolução que autorizou o registro do medicamento Ozive foi publicada no Diário Oficial da União. O medicamento novo tem o mesmo princípio do Ozempic, que perdeu a patente em março. A diferença é que o original usa semaglutida biológica. O medicamento aprovado vai poder ser usado no tratamento de adultos com diabetes mellitus tipo 2, que ainda não foi controlado, como coadjuvante à dieta e exercícios. A utilização vai depender de prescrição de receita médica em duas vias. O Ozive funciona como solução injetável para ser aplicada semanalmente, segundo a Anvisa. A forma de conservação, no entanto, é diferente do Ozempic. O novo produto tem que ficar na geladeira em temperatura de 2 a 8 graus Celsius antes e depois de começar o tratamento. O pedido de registro foi feito pelo laboratório EMS em 2023 e passou pelo processo técnico de comprovação de eficácia, segurança e qualidade na Anvisa. Esse foi o primeiro pedido aprovado. Ainda há outros 6 medicamentos que incluem a semaglutida na fila de análise. Da Rádio Nacional em Brasília, Gabriel Bruno.
8: 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Problemas nas velas e nos cabos ocasionam vários problemas no seu carro, como consumo elevado, falhas, perda de desempenho, entre outros. A maioria dos fabricantes de veículos indica a troca de velas, pelo menos a cada 30 mil quilômetros rodados. Já os cabos de vela geralmente são trocados a cada 50 mil quilômetros. 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
6: Nove horas e 28 minutos.
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